0: 21 horas e 5 minutos.
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0: Bom dia, amigos da Rádio NBC FM. Está começando mais um Comunidade em Foco para você aqui na sua FM 98.3, a rádio que está sempre ao seu lado. Agora são 10 horas e 2 minutos, 10 horas e 2 minutos, nesta quinta-feira, dia 8 de outubro de 2026. Agradecendo a você pela companhia, o nosso muito obrigado, e agradecer também os nossos apoiadores por acreditar no nosso trabalho aqui na NBC. Tenham todos uma excelente quinta-feira aí para toda a galera. Bem, 10 horas e 3 minutos, eu vou para um pequeno intervalo e na volta a gente vai conversar com a ProRo, que tem um café especial aí para você, né? Então fique ligado na nossa programação, um pequeno intervalo e eu volto já. É coisa rápida, não sai daí.
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0: Bem, meus amigos, agora são 10 horas e 8 minutos, a Pro já tá por aqui e tem novidade para você. Conversando aqui nos bastidores com ela, ela já traz novidade para você e facilitando para que você realmente participe do Café Colonial Delícias da Pro. Bom dia, Pro, e seja bem-vindo mais uma vez e vamos falar um pouco das novidades que você vai trazer, que a novidade é importante.
1: É isso aí, bom dia, seu Toninho. Bom dia a todos os ouvintes da NBC FM, a nossa rádio aqui da Nova Brasília, maravilhosa, sempre abrindo as portas, né, para nós, está divulgando os nossos trabalhos, né?
0: Exatamente.
1: Isso é muito importante. Então, seu Toninho, hoje é um dia, sim, seu Toninho, que eu acordei e agradeci muito a Deus, mais ainda do que eu já agradeço, né?
0: Certo.
1: Porque eu acordei, eu disse, meu Deus, será que eu acordei tarde? Não. Era o sol que já estava brilhando bem cedo. Então, ali, gratidão, né? Poder acordar, ver que o dia está lindo, poder sair da cama, andar, se movimentar, trabalhar. Meu Deus, que gratidão. Eu fiquei...
0: Só isso já é maravilhoso,
1: só,
0: né?
1: Isso já basta,
0: já
1: como
0: basta,
1: diz o outro,
0: é,
1: né?
0: É uma maravilha.
1: E estar aqui para passar um grandioso recado, né? Do
0: certo.
1: Meu cafezão colonial. Não posso dizer que é meu, porque é nosso.
0: É nosso, né?
1: É de toda... cidade de Imbituba, porque é um café solidário, é um evento que eu faço à frente, porque é um trabalho que eu amo, que é a confeitaria, é trabalhar com comida,
0: certo,
1: servir o povo.
0: Isso
1: o
0: é
1: povo
0: uma arte,
1: comer,
0: né, Pro?
1: Olha, é uma
0: trabalhar com comida, criar pratos e essa situação,
1: isso,
0: é uma arte.
1: É uma arte,
0: é
1: uma arte muito abençoada, né?
0: É.
1: Porque trabalhar com delícias e ver o povo comendo,
0: exato,
1: e dizendo que delícia, né? Não é à toa que ficou o nome, Delícias da Profirô, né?
0: Tá certo.
1: Então, seu Toninho, temos uma novidade aí, né?
0: Então vamos lá com essa novidade, porque com certeza vai facilitar pra galera, né?
1: Sim, primeiro é que a gente já está com uma quantidade muito abençoada de ingressos vendidos,
0: que,
1: né?
0: Que bom, maravilha.
1: Sim, sim. E o trabalho começou já há 2 meses, né? Divulgação e vendas e... busca de parcerias, então tudo vai se encaixando e dando muito certo. E a novidade é que o segundo lote era para encerrar, já era para ter encerrado.
0: Encerrado no dia 30, estava programado inicialmente, né?
1: Mas daí o que, que eu fiz? Muitas pessoas, mas eu não recebo agora, eu recebo dia 8, outro dia 10, outro dia 7, outro dia 12. Aí eu estiquei até o dia das crianças, feriado, dia 12.
0: Isso quer dizer que até o dia 12, à meia-noite, ainda pode comprar
1: ainda
0: nesse preço.
1: Ainda pode comprar R$69,90. Lembrando
0: bom.
1: Que criança paga metade, né?
0: Certo.
1: De 7 a 11 anos.
0: De 7 a 11 anos paga metade.
1: A R$35.
0: E
1: até 6 não paga.
0: Até 6 não paga nada.
1: Não. Então, e tá. Acima de 68 anos também não paga.
0: Também não paga?
1: Não, o idoso sim, porque eles comem muito pouquinho, né?
0: Você acha?
1: Ah, acho, tenho certeza. Eu vendi para uma senhora,
0: fica mais
1: eu fiquei
0: beliscando.
1: Até com pena. Daí quando ela foi me pagar, ela trouxe tudo em trocadinho. Aí eu olhei para ela assim, minha querida, eu vou. Mas eu não como muito, tá? Aí eu devolvi a metade do valor para ela.
0: Que bom.
1: Mas olha como Deus
0: o idoso
1: é muito maravilhoso. Que em seguida eu vendi mais 4 ingressos no mesmo local.
0: Tá aí.
1: Então assim, né? Como dizia minha mãe, sempre fazer o bem sem olhar a quem.
0: E você acha, então, que o
1: e
0: idoso ele come menos?
1: Ele mais, ele come, mais... A não ser ali o idoso que eu digo de 68 para cima,
0: certo,
1: né? Porque tem uns
0: não é aquele
1: ali,
0: idoso de 60.
1: Uns 65 que bate bem um pratinho. Ainda mais que vai ter, assim, ó, todos os tipos, né? De comida, assim, que as pessoas... De farofa de banana à torta de Marta Rocha.
0: Bah.
1: Empadão, quiche.
0: São 60
1: itens.
0: 60 mínimo,
1: itens, né? 30 doces.
0: E 30 salgados.
1: E 30
0: né?
1: tipos de salgado. E eu vou fazer, sabe o quê? Espetinho de frango, que um senhor comprou e falou assim pra mim: tu faz espetinho nesse teu café? Eu disse: de carne, churrasquinho, não. Eu faço de frango. A milanesa, daí vai ser fritinho na hora. Vai ter pastelzinho de carne, o senhor gosta? Nossa, já vou comprar para mim e para minha esposa.
0: Franguinha milanesa tem o seu lugar.
1: Então, assim, ó, vai ter cavaquinho, broa, vários tipos de bolo de fubá, bolo de chocolate, a toalha felpuda da Ednex, ela me mata, né? e uma variedade grande, 30 itens, né? Certo. E 30 tipos de salgado e uma tábua de frios, vai ter também, torresmo, certo, queijo.
0: A escolher, né?
1: A escolher.
0: É, lembrando que tudo não tem um... Dizer assim, ó, esse aqui é o seu café. Não, ele vai escolher o café dele,
1: ele,
0: né,
1: dona? Ele vai pegar o prato e fui. em direção ao buffet.
0: Ele sai escolhendo no buffet
1: come
0: o que ele
1: que
0: gostar.
1: Quer, serve à vontade. Não vai ser vendido marmita. Ah, eu vou comprar o ingresso, posso pegar lá em marmita? Não. A peso? Não, é buffet livre. Entrou,
0: é lá.
1: Come até dizer chega.
0: Certo.
1: Aí o que ficar no buffet, o que sempre sobra, claro, porque eu trabalho sempre com sobras. Aí sim eu vou montar as marmitinhas para vender no final do evento.
0: No final do evento, isso. Aí sim, aí pode ter marmitinha.
1: É, e já, seu Toninho, eu gostaria de agradecer muito as parcerias, né?
0: Muitas, pode falar o
1: muitos
0: nome,
1: parceiros,
0: tudo,
1: né? Sim. Eu tenho os artesãs, né? Que é o José Lino, a Elisângela, Elizabeth, o Sandro, a Rosane lá de Itapirubá, né? Que ficou muito feliz em eu ter aceitado, porque eu falei que era só de Nova Brasília, mas não, né? Vamos abrir o leque. Tem a Débora Gonçalves, que é massoterapeuta também. Tem a Criative, que ela vai fazer o hall de entrada, vai decorar para nós. A Floricultura, o Cantinho da Flor.
0: Cantinho da Flor.
1: Também vai fazer uma parceria com flores para a gente decorar as mesas, né, os vasinhos. E os meus companheiros, né, os garçom, ajudante de cozinha, que a equipe já está toda montada.
0: Certo.
1: Né? Tem a Mary que vende frango assado, parceria total nas vendas de ingresso. Né? O pessoal da Passagem de Rio Duna, a dona Fátima, a Marlete, todos lá já compraram, já estão...
0: Não, é equipe grande,
1: divulgando,
0: né?
1: Divulgando, sim, divulgando bastante. O Matheus Fermínio, que vai animar com um música ao vivo.
0: Música ao vivo.
1: Sim.

0: que foi muito gratificante.
1: E a gente
0: porque,
1: tá
0: assim,
1: sempre
0: ó,
1: à disposição.
0: A rádio vai longe, né? Vai. Os ouvintes estão longe, então...
1: Às vezes a pessoa não pode sair de casa, mas a rádio chega lá na casa
0: isso,
1: dela.
0: Isso, isso aí. É como a gente estava conversando antes da gente entrar ao vivo.
1: Certo.
0: Sobre valorizar o nosso trabalho, né?
1: Exatamente.
0: O trabalho de Bitubense. Aqui, Nova Brasília, o seu trabalho aqui na rádio, né? Que sempre está com as portas abertas para receber a gente. Isso é muito gratificante. Então, vamos lá, pessoal. Né?
1: Pronto, então quer dizer que R$ 69,90 vai até o dia 12.
0: Até segunda-feira.
1: Até segunda-feira.
0: Meia-noite.
1: Pode fazer a reserva, o telefone 99646-0734.
0: Isso.
1: Né? E uma outra coisa, o evento vai acontecer no dia?
0: 31 de outubro, sábado à tarde, às 4 horas, aqui embaixo no Multiuso.
1: Beleza.
0: Sede dos moradores de Nova Brasília.
1: Exato,
0: agora, né?
1: Um ambiente super agradável.
0: Maravilhoso, né?
1: Espaçoso, tem espaço para todo
0: isso.
1: mundo, né?
0: E assim, ó, quem tiver uma família, eu estou com 57 ingressos para vender.
1: Certo.
0: É o que tá, que nós temos ainda, né? Então, tipo assim, ah, uma família vai vir junto. Então, faça a reserva, seu Toninho, que eu estou com uma equipe bem boa de trabalho.
1: Ah.
0: E a gente vai fazer as reservas da mesa, vai estar o nome ali.
1: Certo.
0: Reservar.

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2: Bem, meus amigos, agora são 10 horas e 25 minutos. 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Bem, 10 horas e 25 minutos, olha, a Propa que saiu agora daqui, ela deu uma curiosidade que eu não sabia dessa aí, em que o idoso, ele come menos, né? Come menos. Eu acho que o idoso fica mais é beliscando nas coisas, né? Eu acho que fica mais é beliscando nas coisas. Mas é esse, realmente esse evento que a Pro sempre faz, quase todo ano a Pro sempre faz esse tipo de evento. É um evento realmente maravilhoso. A Marcinha já está dizendo aqui que está aguardando ansiosamente para desfrutar da torta e também da toalha molhada felpuda. Eita! Então fique ligado na nossa programação que a gente vai sempre trazer para você. O preço vai a R$ 69,90 por pessoa, vai até o dia 12, estava programado para ir até o dia 30 de setembro, mas vai agora prorrogado até o dia 12, dia das crianças, né? Sendo que criança de 7 a 11 anos paga metade e até 6 anos não paga nada, tá ok? Então tá aí o grande evento para você. Bem, vamos com o giro de notícia para você ficar por dentro de tudo que está a começar essa semana, essa quinta-feira, de tudo que está acontecendo no Brasil e no mundo. E olhe que não é pouca coisa, hein? Não é pouca coisa. Vamos lá com o giro de notícia para você.
3: Quinta-feira, 8 de outubro de 2026. Este é o giro de notícias. Eu sou Norberto Notari e você acompanha os destaques do momento. O Tribunal Superior Eleitoral deve julgar hoje o pedido de Antony Garotinho, do Republicanos, para desistir de um recurso contra a decisão do Tribunal Regional Eleitoral do Rio de Janeiro, que rejeitou seu registro de candidatura. Dependendo do resultado, Douglas Ruas, do PL, pode ser declarado eleito governador em primeiro turno. O TSE deve analisar também nesta quinta o registro da candidatura de Deltan Dallagnol, do Partido Novo, que teve o deferimento recente pelo Tribunal Regional.

0: Regional do Paraná. No entanto, a saída dele do Ministério Público e os processos que enfrentava na época geraram uma controvérsia, da mesma forma que cassou o mandato dele como deputado federal em 2023. Na eleição ao Senado, o ex-procurador teve 25% dos votos. A partir de fevereiro de 2027, os senadores e deputados federais eleitos no último domingo devem votar contra a agenda ambiental e climática. Essa foi a análise do Observatório do Clima. Ao considerar o alinhamento das candidaturas e o voto de quem já foi parlamentar, a rede que reúne 130 entidades estimou que 7 de cada 10 congressistas estarão contra essas preocupações. E sobre eleições, um recadinho importante para você.
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0: Um exame de sangue capaz de detectar 50 tipos de câncer chegou ao Brasil. O Galeri é um teste de detecção precoce multicâncer indicado para pacientes assintomáticos com 50 anos ou mais. É um exame complementar aos exames de rastreamento de câncer recomendados, como mamografia, colonoscopia, mas não é indicado para gestantes e pacientes em tratamento ativo contra o câncer. O procedimento não está disponível pelo SUS e custa aproximadamente R$7.000. Um ataque russo contra um ônibus na Ucrânia deixou 30 mortos e 18 feridos nesta quinta. As informações foram confirmadas pelas autoridades locais. O bombardeio ocorreu em Kramatorsk, cidade que fica ao leste do país. Brasileirão, a 29ª rodada começou nesta quarta. O Inter venceu o Corinthians por 2-1 e o técnico Fernando Diniz foi demitido. Bragantino e Mirassol e Remo e Grêmio ficaram no empate por 1-1. O Vitória goleou o Mirassol por 4-0, o Botafogo perdeu em casa para o Vasco por 2-1 e o Cruzeiro bateu o São Paulo em Belo Horizonte. O Giro de Notícias é uma produção da Agência Rádio Web. Produção e apresentação, Norberto Notari. Trabalhos técnicos, Mário Melo.
2: Bem, meus amigos, são 10 horas 30 minutos, mandar um alô lá pro meu amigo Derek e toda a sua equipe. 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Vamos com mais informações para você. Nós estamos em plena campanha, ainda campanha. Amanhã vai começar o horário eleitoral gratuito do segundo turno, né? O mesmo horário, 7 e 12 horas, são os horários. Depois tem as inserções, só que é bem menos, não dá para comparar, até porque nós só temos 2 candidatos para disputar o segundo turno. Então começa amanhã. E falando em eleição, ano eleitoral, muito agitado. Denúncias de assédio eleitoral crescem 29% só em Santa Catarina, hein? Vamos ver a matéria.
3: O número de denúncias de assédio eleitoral cresceu 29% em 5 dias em Santa Catarina. Segundo o Ministério Público do Trabalho, o estado tinha 31 registros na última quinta-feira, véspera do primeiro turno das eleições. Nesta terça, o número chegou a 45 denunciantes, considerando 39 reclamações quando há mais de uma denúncia relacionada ao mesmo estabelecimento. Florianópolis lidera os registros. Na sequência, aparecem Blumenau, Indaial e Lages, com 3 denúncias cada. Em Jaraguá do Sul, uma empresa do setor de máquinas e implementos agrícolas firmou um termo de ajuste de conduta com o MPT. A medida ocorreu depois que um candidato esteve dentro da empresa distribuindo material de campanha. A empresa se comprometeu a não praticar, incentivar ou permitir ações que possam constranger, intimidar ou influenciar as escolhas políticas dos trabalhadores. vereadores. No dia da votação, o MPT também recebeu uma denúncia envolvendo uma das maiores redes de supermercados de Santa Catarina. Uma diligência foi realizada no local e o caso está sendo apurado. O Ministério Público do Trabalho reforça que denúncias de assédio eleitoral podem ser feitas pelo site brt12@mpt.mp.br ou pelos telefones das unidades regionais em Santa Catarina, disponíveis também neste site. Agência Rádio Web, produção e reportagem, Janaína Oliveira.
2: Bem, agora são 10h33, vamos com mais informações. E olha, está no Congresso, a Câmara já voltou e aprovou, né, a escala 6x1, o fim da escala 6x1. A Câmara aprovou, mandou para o Senado ficou enrolando, colocou em votação nesta terça-feira, né? Então estão discutindo ainda o que fazer. Só que tem dois candidatos que são candidato a presidente. Aí complica a situação, mas vamos ver a matéria.
4: O fim da escala 6x1 virou um dos principais embates políticos depois do primeiro turno das eleições presidenciais. O petista presidente Lula tem pressionado pela votação da proposta ainda durante a campanha. Já aliados de Flávio Bolsonaro querem deixar a decisão para depois do segundo turno. No centro do impasse, o presidente do Senado, Davi Alcolumbre, que negou que tenha feito acordo para segurar a votação até depois do fim da eleição. Ele afirmou que pode colocar em votação pedidos para acelerar a tramitação, mas disse que não há nenhum requerimento na mesa do Senado Federal.
5: Todos que ganharam e que perderam vão ter o direito de votar sim ou não no primeiro e no segundo turno. Carece com que o presidente do Senado Federal tenha um documento em mãos para tomar uma providência. O que eu tiver em mãos, se for para resumir, eu vou colocar para a deliberação e o plenário é soberano, a vontade da maioria vai prevalecer.
4: A base governista trabalha para reunir assinaturas e apresentar um calendário especial. Sem a mudança no rito, a tramitação completa pode empurrar a votação definitiva para depois da eleição. Coordenador da campanha de Flávio Bolsonaro, o senador Rogério Marinho, do PL do Rio Grande do Norte, criticou a discussão durante o período eleitoral e afirmou que uma mudança dessa dimensão precisa de mais esclarecimento.
6: Se ele cumpriu o regimento, volta depois do segundo turno. Não, leiam o regimento. A gente fala. Não, o regimento fala de 5 sessões, depois um interstício de 3 dias úteis. Não, de 5 dias úteis, depois mais 3 sessões. Precisa ler o regimento, eu estou falando sobre o regimento. Se ele cumprir o regimento, está de bom tamanho.
4: A PEC precisa de 49 votos em 2 turnos no Senado. O senador Jax Wagner, do PT da Bahia, defendeu que a análise ocorra agora.
7: Para a semana que vem, então, a gente fazer os 2 turnos da votação. Eu estou vindo a plenário porque, pelo que eu percebo, o pessoal da oposição, ou seja, os torcedores do candidato Flávio Bolsonaro, não estão dando presença na tentativa de inviabilizar o debate.
4: O impasse agora é se haverá acordo para acelerar as etapas seguintes e concluir a análise antes do segundo turno. Agência Rádio Web de Brasília, Yuri Hudson.
2: Bem, agora são 10h36, cá para nós, né? Vamos colaborar e fazer uma ajuda. É possível ter um entendimento no sentido de fazer com que a vida do trabalhador, estou falando de trabalhador, aquele que trabalha e que cumpre com os seus deveres, realmente tenha uma vida mais decente, né? Mais decente. O trabalho em si, ele já... Agora, se as empresas puderem realmente... Até concordo que tenha que haver um período de transição, acho normal quebrar abruptamente, eu acho tá um pouco forte, mas é possível. Haja um período de transição, uma transição nesse período determina um ano para as empresas se adequarem ao novo sistema, se organizarem, porque vai ficar 4 horas a menos de serviço. Então, tudo isso é possível negociar. O que não é possível, o que não dá para admitir, é a intransigência, a radical. Aquele que é radical tem que fazer prevalecer a ideia dele, seja de quem for. Com entendimento é possível fazer. Eu tenho conhecimento e se você que está nos ouvindo for analisar dos antepassados, das gerações anteriores, não essa geração de agora, mas a geração anterior, realmente o pessoal sofreu. Tipo a minha geração, a geração minha, que veio seguinte a minha, também são pessoas que realmente sofreram muito, trabalharam muito, sem ter sequer a chance, a possibilidade de ter uma folga, de ter um descanso remunerado. Outras vezes, às vezes, tem gente que pergunta, pô, mas se o cara ganha R$2.000, vai diminuir o horário dele e ele vai ter, não vai trabalhar sábado, não vai trabalhar domingo. Se ele procurar outra coisa para fazer, é problema dele. Não é problema de quem vai autorizar. A empresa não tem nada com isso. A empresa vai fazer a parte dela. E se o cara, na folga dele, ele quiser fazer algum bico, alguma coisa assim, vai ser um problema dele. O que ele foi reivindicado em termos para ele descansar, foi aceito. Então, essa é a situação. Não é argumento de que ele... Eu já acompanhei várias discussões, pessoas perguntando que na... Com certeza, na folga dele, ele vai fazer alguma coisa. Bom, na folga dele, ele faz o que ele quiser. É direito dele. Então, se ele quiser trabalhar em casa e fazer um bico, problema dele. E até porque, se ele ficar em casa e fazer um bico em casa, ele pode, daqui a pouco, ser um empreendedor. Então, tudo isso tem que ser levado em conta. Eu acho que é possível, não há necessidade de tanto radicalismo de lado nenhum. Vamos para um pequeno intervalo, eu volto já.
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2: Bem, meus amigos, agora são 10 horas e 40 minutos, de volta aqui com o Comunidade em Foco, para você aqui na sua FM 98.3, a rádio que está sempre ao seu lado. 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Bem, 10 horas e 41 minutos, 10 horas e 41 minutos. E olha, crédito consignado exige atenção contra golpes e fraudes, né? Tem que ter muito cuidado. Vamos ver a matéria.
10: O crédito consignado é usado por servidores públicos, aposentados, pensionistas e trabalhadores em geral. As parcelas são descontadas diretamente do salário ou do benefício do INSS, o que permite juros geralmente mais baixos. O recurso pode ser usado para pagar dívidas e despesas do dia a dia, mas a contratação exige atenção, principalmente em ofertas de portabilidade, quando a dívida é transferida de um banco para outro. A Mauri Oliva, diretor de autorregulação e relações com o consumidor da FEBRABAN, a Federação Brasileira dos Bancos, alerta para as estratégias mais comuns usadas por golpistas.
11: Nenhum empréstimo exige pagamento antecipado. Os bancos também não ligam para pedir senha, número de cartão ou outros dados sigilosos do consumidor. Desconfie de vantagens exageradas e nunca deposite dinheiro na conta de terceiros para garantir qualquer operação. Se receber uma oferta, desligue e procure o banco pelos canais oficiais e peça a proposta por escrito, confirmando se a empresa que entrou em contato está autorizada a representar o banco.
10: Criada em 2020 pela Febraban e pela Associação Brasileira de Bancos, a autorregulação do consignado já aplicou mais de 2.200 punições a correspondentes e agentes de crédito envolvendo fraudes e irregularidades. O monitoramento considera denúncias e reclamações de consumidores, como conta a Mauri.
11: A autorregulação do consignado representa um compromisso permanente dos bancos com a proteção do consumidor. A iniciativa estabelece regras de conduta, acompanha a atuação dos correspondentes bancários e prevê punições quando identifica irregularidade. Esse trabalho ajuda a prevenir abusos e contribui para que aposentados, pensionistas e outros clientes tenham acesso a operações mais transparentes, seguras e responsáveis.
10: Antes de contratar, o consumidor pode verificar se o correspondente está certificado e autorizado a oferecer crédito em nome de um banco. A consulta é feita pelo CPF do profissional na Base Central de Registros de Certificados Profissionais. Outra opção é cadastrar o telefone na plataforma Não Me Perturbe para bloquear ligações de oferta de crédito consignado. A orientação é não fornecer senhas ou dados bancários por telefone e não fazer pagamentos antecipados para liberar empréstimos. Agência Rádio Web, produção e reportagem, Karina Chagas.
2: Bem, meus amigos, agora são 10 horas e 44 minutos. 10 horas e 44 minutos em Nova Brasília.

0: Bem, de volta com o nosso programa, vamos agora. Nova empresa assume coleta seletiva e transporte de recicláveis em Imbituba. Com a mudança, a coleta seletiva passa a seguir um cronograma atualizado com dias e períodos definidos para cada bairro e localidade, né? Então vamos ver aqui. A Prefeitura Municipal de Imbituba, por meio da Secretaria Municipal de Gestão de Resíduos Sólidos, divulgou nesta última terça-feira o cronograma atualizado dos serviços de coleta comum e coleta seletiva no município de Imbituba. A partir de quarta-feira, ontem, a coleta seletiva contará com uma nova empresa contratada para realizar a coleta e o transporte dos materiais recicláveis provenientes do serviço. Com a mudança, a coleta seletiva passa a seguir um cronograma atualizado com dias e períodos definidos para cada bairro e localidade. O objetivo é organizar o atendimento e informar os moradores sobre as datas previstas para a passagem do serviço em cada região. A coleta dos materiais recicláveis será realizada de segunda-feira a sábado, conforme o seguinte cronograma. Segunda-feira, presta atenção aí, galera, presta atenção aí. Segunda-feira, no período da manhã, Centro, Paz Leme, Vila Nova, Vila Santo Antônio, Campo da Aviação e Sagrada Família. Isso no período da manhã. Olha, é puxado, hein? Centro, Paz Leme, Vila Nova, Vila Santo Antônio, Campo da Aviação e Sagrada Família. Será que a empresa vai dar conta de atender todas essas comunidades só no período da manhã? Vamos ver. Já no período da tarde, é Barra de Ibiraquera, Arroio, Arroio do Rosa, Alto Arroio e Lagoa do Quintino. Não é querer ser pessimista, mas estou achando que vai ser puxado para essa galera, para esse pessoal, hein? Vai ser puxado para esse pessoal dar conta de tudo só na segunda-feira. Vejam só, só na segunda-feira. No período da manhã tem o Centro, Paz Leme, Vila Nova, Vila Santo Antônio, Campo da Aviação e Sagrada Família. E à tarde, Barra de Ibiraquera, Arroio, Arroio do Rosa, Alto Arroio e Lagoa do Quintino. É puxado. Mas vamos ver. Terça-feira, no período da manhã, Centro, Village, Ribanceira dos Farias. Ribanceira dos Farias é pequena. Vila Nova Alvorada, já é maior. Vila Nova Alvorada, Adivinéia. Melhor, Vila Alvorada, que é Aguada, e Vila Nova Alvorada, que é Adivinéia. Adivinéia já é grande. E Vila Esperança. Já à tarde, Campo Duna, Praia do Rosa, Rosa Norte, Centrinho e Rosa Sul. Ibiraquera, Estrada Geral, Ponta da Piteira, Praia do Rosa, Estrada Velha e Praia do Luz. Na quarta-feira, manhã, Centro, Paz Leme, Vila Nova, Vila Santo Antônio, Campo da Aviação e Sagrada Família. De novo, tarde, Porto da Vila, Morro do Mirim, Mirim, Nova Brasília e Campestre. E também Sambaqui. Quinta-feira, manhã, Centro, Marginal BR-101, Araçatuba e Penha. À tarde, Itapirubá, Roça Grande, Boa Vista, São Tomás e Guaiúba. Sexta-feira, manhã, Centro. À tarde, Barra de Ibiraquera, Arroio, Arroio do Rosa, Arroio do Silva e Quintino. E à tarde, no sábado, à tarde, Centro e Calçadão. Agora, essa coleta seletiva tem só um dia em Nova Brasília, que é quarta-feira, hein? O cronograma deles aqui, só quarta-feira no período da tarde, hein? Durante a semana, só na quarta-feira. Já a coleta comum no centro, segunda-feira, de segunda a sexta, das 16 às 20, às 0 hora, e os sábados, das 13 às 21. Itapirubá, Roça Grande, Praia do Rosa, Campo Duna, Ibiraquera e Ponta da Piteira. Segunda, quarta e sexta, das 5 às 13h20. Village, Vila Alvorada, Aguada, Vila Nova Alvorada, Divinéia, Vila Esperança e Guaiúba. Segunda, quarta e sexta, das 16 às 0 hora. Sagrada Família, Campo da Aviação, Vila Nova, Arroio, Arroio do Rosa, Arroio Alto Arroio, Lagoa do Quintino, Barra da Ibiraquera, Praia do Luz e Praia do Rosa. Terça-feira, quinta e sábado, das 5 às, às 13 horas. Paz Leme. Deixa eu ver aqui. Terça-feira e quinta, das 16 às 0 hora, e sábado, das 13 às 21 hora. Ribanceira dos Farias, São Tomás, Morro do Mirim, Maquiné e Marginal do Araçatuba, segunda-feira e sexta-feira, das 16 às 20. Já no Boa Vista, Araçatuba e Penha, segunda a sexta, das 5 às 13. Sambaqui e Penha, quarta... Peraí, deixa eu ver onde é que está Nova Brasília. Coleta comum, vou reprisar, no centro. Está segunda a sexta e sábado das 13 às 21. Itapirubá, Roça Grande, Praia do Rosa e Campo Duna, Ibiraquera e Ponta da Piteira, segunda, quarta e sexta. Vilagem, Vila Alvorada, Vila Esperança, Guaiúba e Divinéia, segunda, quarta. Sagrada Família, Campo da Aviação, tal... Terça, Paz Leme, Vila Alvorada. Ah, tá. Paz Leme, Porto da Vila, Vila Santo Antônio, Mirim, Nova Brasília e Campestre. Terça e quinta-feira, das 16 às 0 hora. E sábado, das 13 às 21. Então fique ligado aí, ó. 13, Nova Brasília, para a coleta comum, hein? A coleta comum. Terça e quinta-feira, das 16 às 0 hora. E sábado, das 13 às 21 horas. Então, eu vou passar isso aqui durante a nossa programação de hoje para você realmente memorizar, tá ok? Vamos para um pequeno intervalo e eu volto já.
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0: Bem, agora são 10 horas e 52 minutos, de volta, e vamos agora com o esporte profissional, seleção feminina. Vamos falar de seleção feminina de futebol.
3: A primeira convocação de Yane para a seleção brasileira feminina marcou um momento especial na trajetória da goleira. Depois de defender o Brasil nas categorias de base, a jogadora vive pela primeira vez a experiência de integrar o grupo principal. E ela destacou essa emoção em mais um passo na carreira. E contou como recebeu esse carinho e afirmou que as mensagens chegaram aumentando ainda mais a sua vontade de evoluir.
4: O Brasil inteiro comemorando, feliz. Então eu fico muito feliz de que o meu trabalho possa estar inspirando não só as pessoas ali da minha região, mas também pessoas de outras regiões. Então, assim, eu fico, assim, realmente muito feliz e querendo cada vez mais buscar evoluir, buscar estar aqui sempre.
3: A primeira experiência com a seleção feminina principal também é vivida pela goleira com olhos voltados para um momento histórico, que é a Copa do Mundo Feminina de 2027, que será disputada no Brasil. Yane vive a realização do Mundial no país como uma transformação do futebol feminino. Tem um significado muito especial para ela e também para as jovens atletas que estão ingressando na modalidade. Neste sábado, o Brasil enfrenta a Argentina e Yane vive a expectativa de seguir aproveitando a experiência com a equipe comandada pelo técnico Arthur Elias. O confronto será às 16h30 no estádio Beira Rio, em Porto Alegre. Agência Rádio Web com informações da Seleção Brasileira Feminina, Daniela Esperon.
0: Bem, agora são 10 horas e 54 minutos e ontem teve rodada do Campeonato Brasileiro da Primeira Divisão. Vamos com o resumo do Brasileirão de ontem.
3: O Brasileirão voltou e já tem técnico demitido nesta quarta-feira. Em duelo direto na parte baixa da tabela, o Internacional venceu o Corinthians por 2-1 pela 29ª rodada. E essa derrota em Porto Alegre colocou um ponto final na trajetória de Fernando Diniz no comando do Timão. Uma queda livre que vive o time paulista no Brasileirão e, com isso, ele acabou sendo demitido, já que também foi eliminado na Libertadores da América. Curiosamente, os gaúchos causaram também outra queda, a de Dorival Júnior em derrota na Neoquímica Arena, ainda no primeiro turno. Mas o Internacional segue motivado a deixar a zona do rebaixamento. Não foi ainda desta vez, mas subiu uma posição e agora está na 17ª colocação, com um pontinho de diferença para o Corinthians, que é o primeiro que está fora do Z4. O técnico Eduardo Batista gostou do que viu do time e diz que é preciso acreditar.
5: Um time de muita qualidade. E uma das primeiras conversas que eu tive com eles, né, eu falei assim, o time tem qualidade, mas na situação que a gente está hoje, só a qualidade ela não vai resolver. Nós precisamos de uma mudança de comportamento. Nós precisamos entender que a hora que a gente tiver a bola, o nosso time é técnico, a gente vai jogar. Mas a hora que a gente não tiver a bola é duelar, é marcar. Talvez foi o jogo que nós mais roubamos bola, né, dentro da Série A. E é esse o espírito. Esse é o espírito da Série A.
3: Ainda falando sobre a parte baixa da tabela, o Grêmio saiu na frente, mas sofreu um empate diante do Remo no Mangueirão, 1-1. Resultado que mantém as duas equipes na parte da zona do Z4. Falando de Z4 ainda, a Chapecoense foi goleada dentro do Barradão pelo Vitória, 4-0. Bragantino e Mirassol ficaram no 1-1. No clássico carioca, melhor para o Vasco, 2-1 no Botafogo dentro do Nilton Santos. E o Cruzeiro venceu o São Paulo por 2-0 no Mineirão. A bola vai rolar nesta quinta-feira também. Tem o líder do campeonato em campo. O Flamengo visita o Santos na Vila Belmiro às 19h30 da noite. O vice-líder também joga. O Palmeiras recebe o Bahia no Nubank Park às 21h30 da noite. Completando a rodada, Atlético Paranaense diante do Atlético Mineiro, Fluminense e Coritiba no Maracanã. Agência Rádio Web com informações do Brasileirão, Daniela Esperon.
0: Bem, agora são 10 horas e 57 minutos e olha, ainda hoje tem, além desses jogos que foram citados agora pela Série A, tem também a Série B do campeonato. Ceará vai receber o Criciúma às 19h30, começa o jogo, e também outro jogo, Náutico e Novo Horizontino. O Criciúma já ganhou as duas últimas partidas e deu uma respirada boa, por enquanto, não tão boa assim, mas já respirou um pouco. Criciúma, nesse momento, é o quinto colocado. Mas o Criciúma tem um jogo a menos que vai completar hoje, né? Mas o Criciúma, se ganhar hoje, se mantém ali entre os possíveis classificados para o quadrangular, que vai classificar dois. Já o Avaí está adorando a zona de rebaixamento. Não quer sair da zona de rebaixamento de jeito nenhum. Continua lá e deve continuar por um bom tempo, né? Bem, agora são 10 horas e 58 minutos, nós vamos para um pequeno intervalo e eu volto na sequência.
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1: 11 horas, 11 horas, 7 minutos. Estamos iniciando pela nossa NBC-FM 98.3, Agenda Esportiva, o canal do Futebol Amador. Uma quinta-feira, 8 de outubro. Destaques de hoje: jogos confirmados dos veteranos para o final de semana, sábado e domingo. A segunda rodada do Campeonato Municipal de Imbituba, que é uma realização da LIF, Liga Imbitubense de Futebol. Programação das Arenas e Society. O clássico que vai agitar Arena Novo Horizonte neste sábado às 18 horas, Avante São Cristóvão. No Brasileirão, um giro pelos jogos de logo mais. Flamengo não terá o zagueiro Léo Ortiz contra o Santos. Danilo será o substituto. Palmeiras não contará com o lateral Giai e com o colombiano Arias. Jogadores ficarão à disposição do técnico Abel para o segundo tempo. Após 7 derrotas consecutivas, Corinthians demite o técnico Fernando Diniz. Ramon Dias, hein? É a bola da vez. Tudo isso e muito mais agora na Agenda Esportiva, que está só começando, sempre em nome de nossos colaboradores. Bom dia, Antônio Liares.
2: Bom dia, Bi. Bom dia a todos que nos acompanham. Um grande abraço aí para toda a galera nesta quinta-feira.
1: É isso aí, galera. Desejando a você uma ótima e abençoada tarde. E eu começo mandando um abração especial para os professores Fúvio e Jonathan, lá no ginásio Paulo Roberto Martins. Alô, pais. Alô, mães. Olha aqui, ó. Seu filho estuda na parte da tarde? Manda para o ginásio. Escolinhas de futsal, às terças e quintas, gratuitas, com professores super, super profissionais. Já na segunda e na quarta é a vez do voleibol. Então, se o moleque está na rua, é porque pai e mãe não pode reclamar, né? Estamos lá com o ginásio, com professores profissionais à disposição para educar os seus filhos. Ou melhor, dar sequência à educação, que educação tem que vir de casa. E já dizia o velho ditado: os livros nos dão sabedoria, mas quem nos ensina a ler são nossos professores. Um abraço aí, garotão! E falar em professores, rolou agora no ginásio Olivar Francisco aquele joguinho da amizade entre professores. E o que aconteceu, Bi? Que logo mais o STJD vai julgar o ala Jonathan. Por quê? Deu uma entrada perigosíssima por trás do professor Fúvio. Olha aqui, o árbitro caçula não expulsou o Jonathan, por isso o STJD pediu o relato do jogo e irá julgar logo mais. Jonathan poderá ser afastado do clube. Brincadeira, hein? Agora, o que eu não entendo é o Fúvio aceitar e dizem que, segundo o pessoal que estava no ginásio, o Fúvio aceitou a entrada do Jonathan. Brincadeira, hein? Então, um abraço lá para os professores Fúvio e Jonathan, que apesar de tudo que aconteceu na quadra, os dois trabalham junto e são meus amigos. Estão ligadinho aqui no Bi. Aí o Fúvio hoje veio reclamar: o Bi, fala lá do teu programa, que o Jonathan, ao invés de ir na bola, deu uma entrada por trás de mim. Eu disse: ô, cara, e quero o árbitro era o caçula. Eu disse: meu Deus, não é árbitro da federação. Então por que que colocam a apitar um jogo, um clássico desse aí? Então um abraço aí para os professores. Ô, meu amigo Fúvio, melhoras aí para você, tá bom, querido? Espero contar com você no próximo jogo. Inclusive me convide, que eu quero ir lá prestigiar de pertinho se realmente o Jonathan é assim maldoso. E dizem que a amizade dos dois e o porquê que o caçula não expulsou é que ambos são colorados. Então já estão sofrendo fora de campo. Se expulsa, Bi, aí o sofrimento seria maior. Vamos lá para o Campeonato Amador de Imbituba. Segunda rodada neste domingo. Olha aqui, no Vila Nova Atlético Clube, Grêmio Zimba, que é o Grêmio da Zimba, enfrenta o Sênior. Transmissão dos bigodes da bola. Um abraço, Luciano. Abração para o Arthur. Já no Basileu Juvencio, no Basileu Juvencio, o Basileu Monteiro Juvencio, ou Juvencio Monteiro, sei lá. Eu sei que é do Arroio. Águias e Arroio. O mando de campo é do Águias, apesar do Arroio jogar em casa. Segundo estimativas, olha aqui, mais de 50 mil ingressos colocados à venda. Até agora, nenhum ingresso foi vendido. No Batista, no João Batista Alves, da Roça Grande, tem Botafogo e Divinéia. 35 mil ingressos colocados à venda, 5 ingressos foram vendidos lá no bar do Ita. Então, a estimativa é de uma renda de 15 a 20 reais. Já dá para pagar o bicho para os jogadores. No Complexo Esportivo do Pasleme, que é o nosso PLEC, tem PLEC União Futebol Clube. Alô, galera de Nova Brasília, eu venho dando esse recado para você. Você que pretende nos bailões aí do PLEC, mas tem medo de sair por causa da esposa, fala o seguinte, aqui ó, colocar iluminação no campo do PLEC. O jogo começa das 10 até a meia-noite. Aí é o motivo de você ficar para o bailão, beleza? Beleza, pouca mais simpatia. E agradecer o amigo Luciano que bate tudo de primeira aqui para o B, né? São 11 horas, 12 minutos. Antônio Linhares, dou um tempo e volto já, rapidão.
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11 horas, 14 minutos, lá no ginásio Paulo Roberto Martins, que é a administração do BI, Administração Geral Prefeitura Municipal de Imbituba, está ligadinho os professores Fúvio e Jonathan. E o Jonathan fala o seguinte: boa, Fúvio gosta de receber uma entrada. Olha aí, ó. Então quer dizer que o STJD logo não irá punir o Jonathan, porque segundo me falaram, Fúvio não mandará nem advogado. São ambos colorados, Bi, amigos, não tem problema. Esperamos próximas entradas nos próximos jogos. Isso mesmo. E a Janaína está ligadinha com Bi. Fala, bonitona. Estou ligada em você. Bom dia, Bi. Estamos ouvindo o seu programa esportivo. Janaína e o meu filho Manuel Vanderlei. Menino muito lindo, né? Outro dia eu passei para casa, ela foi na estrada mostrar o filho para mim. Realmente, Manuel Vanderlei, um menino que faz aniversário em outubro. Só que dessa vez não vai ganhar um bolo do Bi, não. Não vai ganhar. Porque os filhos do Bi já fechou a padaria. Mas a gente conversa, né, Janaína? Beleza. Beleza, pouca mais simpatia. Eu vou para o Apoio Cultural. 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Segundo o Jonathan, ô Bi, eu vim para Imbituba, mas teria que vir para Nova Brasília. Tá certo, garotão. 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Furou o pneu do seu carro, bota o seu veículo nas costas e leva até a borracharia do Michael. 11 horas, 17 minutos, jogos dos veteranos, jogos confirmados para o final de semana. A bola vai rolar, hein? Vai rolar, com certeza. Eu espero que a disciplina seja o ponto alto do espetáculo. Porque em Santiago teremos Camarões e MEC. A delegação do MEC sairá do Macacu. Já tinha fretado, hein? Às 14 horas, rumo à Pescaria Brava. Camarões e MEC, com certeza, setor norte estará lotado, setor sul lotado, oeste lotado, leste lotado. Mais de 60 mil pessoas para Camarões e MEC neste sábado à tarde, lá em Pescaria Brava. Já em Capivari de Baixo, lá no 3 de maio, no bairro 3 de maio, teremos 3 de maio e Avima. Avima é outro time aqui da associação. Outro não, Bi. É outro time que Irade já tinha fretado. Porque a Avima é a Associação de Veteranos da Vila Malaquias. E a ANAC, que é a Associação, ANAC, Associação de Navegação Civil, já autorizou o Pingo. Ó, pode voar com o teu jatinho com as asas e madeiras, não tem problema. Então a Avima irá, jatinho fretado do meu amigo Pingo. Ô Bino, não é nem fretado, eu levo essa galera de graça. Eu sou um piloto do coração bom. Parabéns, Pingo. Laguna na Barranceira, família Elíbio recebe o Gramense do meu amigo Juninho. Kombi ano 60, porque o Juninho não tem dinheiro, a pesca da Tainha.
A safra da Tainha já acabou, gastaram o dinheiro, agora o Gramense não tem dinheiro para pagar

Flávio vai voltar para Autoelétrica e Mecânica Flávio. Porque no futebol não deu. Diniz vai assumir a sua vaga como treinador. Aí o Flávio vai voltar aqui para Autoelétrica e Mecânica Flávio, onde ele é profissional. Beleza? Então, Fernando Diniz poderá ser o novo treinador do Sambaqui. Mas não estreará em Taquarussu, no Brás dos Santos, contra o União. Duga, pode ficar tranquilo, tá bom, querido? Até lá, sabe como é que é, né? É, tem os acertos, tem a... Primeiro lugar, será que o Corinthians tem o dinheiro para pagar a rescisão? A rescisão de contrato do Diniz? Porque saindo do amador para o profissional, tem coisas que a gente não entende. Ramon Dias foi demitido porque não estava rendendo. Beleza. Chega Dorival Júnior. Perde 7 jogos. É demitido. Vem Diniz. Perde 7 jogos. É demitido. Olha aqui, ó. O artilheiro do Corinthians é Yuri Alberto, com 8 gols. Ficou 60 dias afastado dos gramados. O segundo artilheiro do Corinthians é o zagueiro Gustavo Henrique. Zagueiro, hein? Com 7 gols. Então, será que o problema no Corinthians, no Esporte Clube Corinthians Paulista, é treinador? Não é, né, diretoria? Tem gente cobrando todos os dias. As meninas do futebol, as meninas, hein? Fizeram greve outro dia porque estavam com salário atrasado. Aí eu te pergunto, cadê o futebol do Garro? Mas não vai jogar. Memphis Depay ganha 6 milhões por mês. E o Corinthians atrasa as marmitas lá no restaurante. Então é má administração. Pode trazer Pepe Guardiola para o Esporte Clube Corinthians Paulista, que não vai ganhar. Não vai ganhar. Apesar que ontem merecia ganhar o jogo do Internacional. Foi muito mais time do que o Internacional, mas a bola não entrou. Corinthians, falta jogadores nas posições

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2: Onze horas, trinta minutos. Alô, dona Sheila. Tudo certinho, minha querida? Agora você não cobra mais que eu te esqueci, né? Todo dia ela me cobra. Você me esqueceu, né? Então hoje eu não esqueci porque eu anotei. Um beijão para a Sheila, sempre ligadinha aqui na Agenda Esportiva. Ana Paula, lá em Paulo Lopes, sempre ligadinha aqui no Bi. No meu amigo Tono, aqui no bairro Campestre, ligadinho no Bi. Ó, Digling! Não fez mais o meu convite, né? Cadê aquele convite? Que você mostrava aquela cachaça, aquele camarão. Não apareceu mais, sumiu, cara. Pô, vamos fazer isso aí de novo. Alcino Lauro Nunes, tudo certinho? Galera do Avante. Galera do São Cristóvão. Teremos clássico nesse sábado, hein? 18 horas na Arena da Baixada. Alô, Catarina! Tem fofoquinha pra final de semana? Segundo ela, sábado não teve fofoca porque o Alcino Cano chegou atrasado. Então, um abraço para o Sandrinho, para o Leto, para o Assis, para o meu amigo João, para o Carlinhos e a Camila, acompanhando o Bill, o Carlinhos, que é o DJ lá do ginásio, pior jogador de dominó do ginásio, era eu, agora eu passei o meu bordão lá para o Carlinhos, é o Carlinhos, não sou mais eu. Ontem eu vi alguém reclamando com o Carlinhos. Então, um abraço para essa galera linda. Seu Leôncio, tudo certinho? Para o Valmo, para o irmão do Valmo, Tono, essa galera que está sempre ligadinha, né? E tem a dona Salésia, aqui na Rua Florestal, a Marcinha na WF Tintas, lá em seu escritório, não está pegando esse ventão nordeste que está caindo aqui no nosso litoral, ela está no seu escritório, no ar-condicionado, acompanhando a Agenda Esportiva, lá na WF Tintas. Um abraço, minha querida. Fala, Rafaela! Fala, minha linda, ela está digitando. Enquanto você está digitando, eu vou para os veteranos, porque sábado em Criciúma, lá na terra do carvão, Criciúma campeão da Copa do Brasil em 1991, com o técnico Luiz Felipe Scolares, com meu amigo Griso. Sábado em Criciúma, na casa do Beira-Mar, tem Beira-Mar Esporte Clube e Bar Central. Presta atenção, Jonas, ou Jonathan. Que nome lindo, né? Bar Central. Quarentões no domingo no estádio Hilário Pereira Filho, que é lá na Caputera. Tem Lagoa Azul e Quarentões do Sangão. Sexta-feira, Bi. Sexta-feira, dia 9 de outubro, na Arena Congonhas. Jesus. Quarentões do Garibaldi, do Mazo, do Mazo e do meu amigo Eduardo, irão enfrentar o Quarentões Amigos do Paulinho. Esse jogo vai começar às 19 horas, com término previsto para as 4 da manhã. Já no sábado, lá no Rincão, tem Santo Salvão enfrentando o Rainha do Mar.

0: Um abração para a dona Janice. No Bertoldo Álvaro Santos, ali na Palhocinha, em Garopaba, da Lagoa e Campinense. E o Bi estará torcendo para o time do da Lagoa, porque eu não torço para o Campinense devido ao treinador Mr. Bolota. Amistosos de Quarentões, Itapirubá e Primos, eu já falei. Mas eu falei que na Ibiraquera, no estádio José Souza Flor, Juventus recebe o Florianópolis. Aí deve ser o quê? Quarentões do Figueirense? Quarentões do Avaí? É, Bi, deve ser algum deles. Só sei que é de Florianópolis. Voltando para os veteranos, sábado em Criciúma, Itaneme Mineirazil. Já o bom veterano do Nativos, do meu amigo Everton, o filhão do Marcão, ambos corintianos ali da Ferrugem. Essa galera voltar a campo somente dia 17 contra a boa equipe do MEC. Segundo o Everton passou para mim, o departamento médico está lotado. Nem a data FIFA deu para recuperar esses jogadores. Então nós só iremos voltar no dia 17. Falei, se tudo está dizido, beleza. No João Antônio Martins, no campo do Juventude, KM37, tem Águias Douradas e Transferro. Olha aqui, não é fácil não, hein? Águias Douradas e Transferro é o clássico deste sábado à tarde. Agora eu vou para o apoio cultural. 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E ela mandou o seguinte para mim, porque ela está ligadinha, né? Ela não é boba, ela está ligadinha aqui comigo. Bom dia, minha querida. Ô, Bi, para logo mais 19 horas, diretamente da Inglaterra, chega o Tottenham. Jesus, olha aqui, Premier League nem iniciou. Ah, o Tottenham fará um amistoso para depois iniciar a sua, os seus jogos na Premier League. Então, 19 horas, tem o Tottenham. Às 20 horas, Real Madrid, que não terá o Vinícius Júnior, porque, olha aqui, ó. O que aconteceu? A Virgínia Fonseca falou o seguinte: se tu viajar para o Cangueri, o nosso namoro está terminado. Ele disse: calma, amor, calma, que eu não encontrarei nunca alguém tão lindo igual a você. Então, Vinícius Júnior não virá para o Cangueri logo mais. Depois vocês ficam aí falando: o Bi está falando fake news. E Antônio Linhares fala sempre: aqui é programação sem fake news. Então, Real Madrid viajará até o Ribeirão do Cangueri sem Vinícius Júnior logo mais. Beleza? Então, às 20 horas, tem Real Madrid e Rachão do Luquinhas. 21 horas, Carcará e Fosfeia. Esta é a programação de logo mais da excelente Arena de Society, Arena RC Fute7. Tá bom? Tá dado o recado. Não é assim, Antônio? Aqui é programação sem fake news, né? Sem fake news. Se a Virgínia Fonseca falou pro menino: ô, moreninho, não vai para o Cangueri que a gente termina o namoro, tu acha que ele vai vir? Não vai, cara.
1: É ela que manda
0: pra
1: ele.
0: Ela que manda, né? Claro. Claro. Até porque ele não tem dinheiro, né, cara? Aí, ela que paga as coisinhas pra ele.
1: Mas ela também tem dinheiro.
0: Pois é, que não tem. Quem não tem é nós, velho.
1: Ali é quem manda mesmo.
0: É ela, né? Quem não tem é nós, né? Deixa. Se a gente não tem dinheiro, a gente não tem empresa. Mas se a gente não tem empresa, a gente torce para que nossos amigos conquistem. 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Isso aí é que eu não me conformo. Direção dos contadores, Gelson, e do meu amigo Antônio de Carvalho, Bi, teu amigo popular laranja. Quando são 11 horas, 39 minutos. Dou um tempo, volto já. Rapidão.
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0: Onze horas, quarenta e um minutos. Ô, galerinha do Bar do Adeus, tudo certinho? Meu amigo Joaninha, tomando uma espumosa, grande garoto. Ô, garotão, eu vou para Criciúma. Quando eu chegar, a gente se encontra para tomar outra espumosa. Porque em Criciúma tem Master Primeira Linha recebendo Sapiranga Sênior, lá de Meleiros. Em Balneário Gaivota, Master Gaivota recebe o Vila Isabel. Sábado, na Associação do Besca, aqui em Tubarão, União Tubarão e Arsenal do Bairro Passagem. Jesus, não quero nem saber. Não quero, olha, não estou nem pensando como será que o Toninho vai me explicar essa derrota. O Arsenal, que vem de uma derrota de 7-0, agora pega a União Tubarão do meu amigo Jonathan, que falou o seguinte: ô Bi, nós reforçamos na janela de transferência. Essa data FIFA foi só para a gente treinar. Estamos voando. Eu disse: meu Deus do céu. E o Toninho, outro dia o Toninho foi dar uma explicação para mim. Ô Bi, sabe por que meu time não ganhou? Porque o cara machucou os três joelhos. Eu disse: como, rapaz? Se o jogador só tem dois, mas com o Toninho foi três joelhos. Brincadeira, hein? Arsenal do Bairro Passagem, sábado, na Associação do Besc, lá em Tubarão. É. 4-0 para o time do Jonathan. Em Criciúma, na Vila Zuleima, tem Rio Maina e Malete. O jogo é lá no quartel, galera. Em Caiçara, que nome bonito, hein? Caiçara vai enfrentar o Flamengo da terceira linha, no campo do Praia do Rincão. Domingo, em Capivari de Baixo, terra do meu compadre Sirley Aguiar Mendes, tem Quarentões do Danoninho e Quarentões do Baixada. Quero deixar um recadinho para Sheila. Ô Sheila, Danoninho que o Bi fala não é iogurte. Então não pede para mamãe Zenaide, certo? Para levar você sábado lá em Capivari de Baixo, que tem Danoninho. Não é iogurte. Danoninho é um time de futebol que vai jogar contra o Quarentoso do Baixada. Tá bom, minha querida? Certinho, Bi. Em Boa Vista, Criciúma tem Primos e Companhia e Expressinho da Primeira Linha. Também em Criciúma, Master Primeira Linha recebe o Master Sapiranga. Em Balneário Gaivota, Master Gaivota recebe o Vila Isabel. Alô, seu Aldo! Alô, Dona Cirlei! Alô, galera aí de Gravatal. Gravatal não, Bi. De São Martinho. No Nereu dos Santos, em São Martinho, Santos recebe o Baixadinha de Gravatal. Clássico intermunicipal, clássico dos amigos. Já na sexta-feira, ali no Sertão dos Correias, na Arena Independente, que o Bi conhece, tem Independente Vila Flor, de Capivari de Baixo. Sábado, no Parque dos Imigrantes, lá em Criciúma, a Associação Atlética Francesa recebe o Sul do Estado. Já o Master Rio do Cedro Médio recebe a Sociedade Esportiva Clube Aranha. Não, Bi, Clube Arara, lá de Forquilhinhas. Falar em Aranha, cara. Ele mandou para mim com quem ele iria jogar e eu iria passar batido, cara. Como é que pode eu fazer uma coisa dessa para o meu amigo Aranha? Aranha, calma aí que eu vou procurar você aqui no meu iPhone 17. Está aqui, ó. Vamos ver com quem que ele joga. Olha aqui, tá aqui, bonitão. Dois times, uma só paixão, que é o futebol. Sênior Unidos da Coloninha vai receber neste domingo a Aranha Quarentão Futebol Clube. Jogo marcado para as 10 horas da manhã e não teremos transmissões. Olha aqui, galera. Então você pode se ligar no Premier que você não vai encontrar o time do Aranha. Beleza. Já a Copa Master, Liga Tubaronense de Futebol, o Show de Esporte enfrenta o Vila Real. União Operária enfrenta o clube... Ai, ai, ai. Enfrenta o clube do quê? O Clube de Campos. Isso mesmo. 13 de maio, São Gabriel, lá de Rui Barbosa. No Regional da LTF, que é a Liga Tubaronense de Futebol, pelo qual eu deixo um abração para o meu jornalista Antônio Faustino, que bateu de primeira para o Bi, que o Regional da LTF, jogos todos serão realizados neste domingo. Vila Real e Canoas, Pilsen e Palmeiras, Água Verde e Auxiliadora, 7 de setembro e Barreirinho. Então está aí recado dado pelo meu amigo Antônio Faustino, pelo qual quero mandar um abraço para o Antônio Faustino lá em Tubarão. Em Gravatal, Edilon Benz. Um abraço, meu querido. Como é que está o Termas, hein? Termas não perde, né, querido? Mas também não joga, né? É, quando joga, o Bi já sabe como é que é. 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Um abraço para a Cristiane e para o Tomás. Vamos para um giro pelo futebol brasileiro. Um giro pelo futebol brasileiro, quando são 11h48. Eu já falei, né, que após a grande rodada de ontem, e que até que enfim essa tal de data FIFA sumiu, voltou o nosso futebol brasileiro, e a notícia não foi boa para o Fernando Diniz, que foi demitido, e o Corinthians pode trazer de volta Ramon Dias, né? Então o Bi já fez o comentário. Primeiro foi Ramon Dias, foi demitido, veio Dorival Júnior, perdeu 7, foi demitido, veio o Diniz. Perdeu 7, foi demitido, vem o Ramon Dias. Se o Ramon Dias perder 7, vem o Dorival Júnior, que será demitido do São Paulo a qualquer momento. Então não dá para entender o futebol brasileiro, ou melhor, a administração do Esporte Clube Corinthians Paulista. Já pelo Brasileirão, no complemento da 29ª rodada, logo mais às 19h30, na Vila Belmiro, a vila mais famosa do mundo, o Santos recebe o Flamengo. E no rubro-negro, alô meu amigo Neninha, alô Zenaide, tudo certinho? No rubro-negro mais querido do Brasil, técnico Leonardo Jardim, não, além de Arrascaeta, também não contará com o zagueiro Léo Ortiz. Jogador foi liberado para acompanhar o nascimento de seu primeiro filho. A zaga será formada por Léo Pereira e Danilo. Flamengo terá Rossi, Royal, Danilo, Léo Pereira e Alexandro. Pulgar, Jorginho, Paquetá e Plata. Aí na frente, o Léo Jardim, não tem que ter dúvida. O centroavante é o Pedro. Tem que ser Pedro e Lino. Acabou. Deixa o Plata e Bruno Henrique no banco. Que mania de estar queimando o Pedro. Pedro é o melhor artilheiro hoje no futebol brasileiro, vestindo a camisa do Flamengo. Que ontem eu vi o atacante do Cruzeiro voltar a fazer gol, hein? E é muito bom o garotão. Mas no Flamengo é o Pedro. O Bruno Henrique é dependendo de um jogo. Ah, vamos marcar lá em cima. É uma Libertadores, é altitude, sai com o Bruno Henrique. Não tem de Arrascaeta, vai jogar pelos lados de campo, o artilheiro, o centroavante, tem que ser o Pedro, que tem presença de área. Ou você pode trazer o Lino para a vaga do de Arrascaeta e jogar o Bruno Henrique pelo lado esquerdo com o Pedro centralizado. Agora, não pode tirar o Pedro do time. Já no Santos, que vai acontecer? Alô, Tichica! Tudo certinho, meu querido? Torcedor do Santos, né? Santos Futebol Clube. O Santos não terá Cebolinha. Por quê? Porque Cebolinha tem contrato até o final de ano com o Flamengo. Contrato vigente até dezembro. Chega em dezembro, ele está liberado. Então, no contrato, Cebolinha vai para o Santos, de graça, com o Santos pagando apenas o salário. E com aquele asterístico, que já dizia Abel do Palmeiras, não pode jogar contra o Flamengo. Então não terá Cebolinha e não terá o volante Arthur. Arthur está no departamento médico. Mas terá o meia Bom Tempo, que chegou da data FIFA, e Neymar começará com Coutinho no banco de reserva. Então está aí, essas são como é que eu vou dizer assim? É o que o Cuca tem, né? De melhor, né? Isso aí é o que o Cuca tem de melhor. São as opções para o treinador mexer no time ou permanecer como está. Porque time que está ganhando não se mexe. Time que está perdendo, a gente mexe para manter o placar. Às 20 horas, Atlético Paranaense e Atlético Mineiro. Que jogão, hein? Atlético Paranaense muito bem, Atlético Mineiro também vem bem. 21h30, ó meu amigo Assis, é hora de faturar 3 pontos. Fluminense e Coritiba. Coritiba joga muito no Couto Pereira, fora de casa não é o mesmo Coxa. Na Arena Nubank, ou melhor, no Nubank Arena, Palmeiras e Bahia. No Palmeiras, o Verdão terá 2 titulares no limite, após a data FIFA. Lateral direito, Giai, e o atacante Arians chegaram ontem, não treinaram com o time, fizeram apenas trabalhos regenerativos e devem ficar no banco de reserva à disposição do técnico português Abel. Já no Bahia, técnico Rogério Ceni aproveitou os 15 dias da data FIFA e o departamento médico está zerado. É isso mesmo, Bi, está zerado e o Bahia vai com que de melhor eles têm. E eu serei Bahia desde pequenininho. Antônio Linhares, são 11h55. Agenda Esportiva teve a apresentação do Bi, trabalhos técnicos você. Agradecemos a Deus e a você que nos deu o carinho da sua sintonia.

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2: 11 horas e 54 minutos.
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0: Desse jeito não dá
1: mesmo. Não dá mesmo.
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0: essa é boa. Esse modão é bom demais, né, gente?
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0: Tá, PM já foi, pode aumentar. Aumenta aí.
1: Agora sujou.
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0: 13h54.
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0: Boa tarde, amigos da Rádio NBC FM. Está começando mais um Balada para você nesta quinta-feira, dia 8 de outubro de 2026. Agradecendo a todos pela companhia, o nosso muito obrigado e agradecendo também os nossos apoiadores. Bem, tenho todos uma excelente tarde. Agora são 14 horas e 12 minutos. Nós vamos para um pequeno intervalo. Eu volto na sequência.
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0: Bem, meus amigos, agora são 14 horas 16 minutos. Vamos com um giro de notícia para você começar a tarde bem informado. E sabe que informação aqui na...
8: Quinta-feira, 8 de outubro de 2026. Esse é o Giro de Notícias. Eu sou Breno Zonta e você acompanha os destaques do momento. O Tribunal Superior Eleitoral formou maioria na manhã desta quinta para anular os votos recebidos pelo candidato do Republicanos ao governo do Estado do Rio de Janeiro, Antony Garotinho. Com a decisão, os votos devem ser retotalizados e, com isso, eleger o candidato do PL, Douglas Ruas, no primeiro turno. O incêndio que destruiu um prédio da Universidade Federal de Pernambuco na noite da última quarta-feira será investigado pela Polícia Federal. A corporação vai apurar se houve ação criminosa neste que foi o terceiro incêndio na universidade na última semana. O reitor Alfredo Gomes estimou o prejuízo de 100 milhões de reais e 20 anos de pesquisas científicas perdidas. O candidato do PL à presidência do Brasil, Flávio Bolsonaro, voltou a defender nesta quinta o fim da reeleição no país e disse que, se vencer o segundo turno, vai estender seu mandato presidencial de 4 para 5 anos, com uma proposta de emenda à Constituição a ser aprovada pelo Congresso. E ainda sobre eleições, recado importante para você.
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0: Bem, meus amigos, agora são 14 horas e 17 minutos. Vamos com o giro de notícia para você ficar por dentro de tudo que está acontecendo no Brasil e no mundo.

0: Bem, agora são 14 horas 18 minutos. Vamos com boa música para você ligado aqui na NBC FM 98.3.
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1: Bem, meus amigos, agora são 15 horas 16 minutos aqui em Nova Brasília. E olha, a Prefeitura de Imbituba, por meio da Secretaria Municipal de Gestão de Resíduos Sólidos, divulgou nesta última terça-feira o cronograma atualizado dos serviços de coleta comum e coleta seletiva no município. A partir de quarta-feira, a coleta será... A partir da próxima quarta-feira, né? Dia 7. Melhor, foi ontem, né? Ontem. A coleta passará a contar com uma nova empresa contratada para realizar a coleta e também o transporte dos materiais recicláveis provenientes do serviço. Com a mudança, a coleta seletiva passa a seguir um cronograma atualizado, com dias e períodos definidos para cada bairro e localidade. O objetivo, segundo a Prefeitura, é organizar o atendimento e informar os moradores sobre as datas previstas para a passagem do serviço em cada região. A coleta dos materiais recicláveis será realizada de segunda a sábado, conforme o seguinte cronograma. Segunda-feira, pelo período da manhã, Centro, Paz Leme, Vila Nova, Vila Santo Antônio, Campo da Aviação e Sagrada Família. Já à tarde, Barra de Ibiraquera, Arroio, Arroio do Rosa, Alto Arroio e Lagoa do Quintino. Na terça-feira, pela manhã, Centro, Village, Ribanceira do Farias, Vila Alvorada, que é a Guada, Vila Nova Alvorada, que é a Divinéia, e Vila Esperança. Já à tarde, é o Campo Duna, Praia do Rosa, que é o

Rosa Norte, Centrinho e Rosa Sul. Ibiraquera, Estrada Geral, Ponte da Piteira, Praia do Rosa, que é a Estrada Velha, e Praia do Luz. Já na quarta-feira, manhã, pelo período da manhã, quarta-feira, Centro, Paes Leme, Vila Nova, Vila Santo Antônio, Campo da Aviação e Sagrada Família. Já à tarde, Porto da Vila, Morro do Mirim, Mirim, Nova Brasília, Campestre e Sambaqui. Quinta-feira, pela manhã, Centro, Marginal da BR-101, Araçatuba e Penha. Já à tarde, no Itapirubá, Roça Grande, Boa Vista, São Tomás e Guaiúba. Sexta-feira, pelo período da manhã, só Centro. À tarde, Barra da Ibiraquera, Arroio, Arroio do Rosa, Alto Arroio e Lagoa do Quintino. No sábado, aí só à tarde, Centro e Calçadão. Então, lembrando que a coleta seletiva Nova Brasília, que é o nosso caso aqui, Mirim, só quarta-feira. Quarta-feira, no período da tarde. Então, fica o alerta aí para a galera deixar tudo prontinho, porque no período da tarde vai passar, vai ser feita a coleta toda quarta-feira no Porto da Vila, Morro do Mirim, Mirim, Nova Brasília e Campo.

Alvorada, que é a Guarda, Vila Nova Alvorada, Divinéia, Vila Esperança e Guaiúba, segunda, quarta e sexta-feira, das 16 às 0 hora e 20 minutos. Sagrada Família, Campo da Aviação, Vila Nova, Arroio, Arroio do Rosa, Alto Arroio, Lagoa do Quintino, Barra de Ibiraquera, Praia do Luz e Praia do Rosa, Estrada Geral, é às terça, quinta e sábado, das 5 às 3 horas, às 13 horas e 20 minutos. Já no Paz Leme, Porto da Vila, Vila Santo Antônio, Mirim, Nova Brasília e Campestre, acontece às terça e quinta-feira, das 16 às 0 horas e 20 minutos. Já aos sábados, das 13 às 21 horas. Então, a coleta comum em Nova Brasília, Mirim, é terça e quinta-feira, dois dias por semana, das 16 horas às 0 hora e 20 minutos. E tem também aos sábados, das 13 às 21 horas. Já Ribanceira dos Farias, São Tomás, Morro do Mirim, Maquiné e Marginal do Araçatuba, é às segunda e sexta-feira, das 16 às 0 hora e 20 minutos. Boa Vista, Araçatuba e Penha, é segunda e sexta, das 5 às 13h20 da manhã. Já o Sambaqui e a Penha, é quarta-feira, todas as quartas, das 16 às 0 hora e 20, e sábado, das 13 às 21 horas, né? Então, esse é o horário, é meio confuso até, mas dá para memorizar alguma coisa, tá ok? Então fica aí o recado para toda a galera. Bem, vamos com mais boa música para você que está ligado aqui na NBC. Um grande abraço aí para toda a galera acompanhando a nossa programação. Vamos, boa música nessa tarde. Daqui a gente vai, essa tabela de coleta de lixo, tanto comum quanto a seletiva, eu vou passar todo dia aqui para você, tá? Então, se você esqueceu, fique ligado na nossa programação que eu vou ficar anunciando aqui sempre, tá ok?

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0: Bem, meus amigos, agora são 15 horas e 51 minutos, 15 horas e 51 minutos aqui em Nova Brasília. Um abraço aí para toda a galera que está na sintonia. E olha, galera, não esqueçam que Nova Empresa já assumiu a coleta seletiva e transporte de recicláveis em Imbituba, né? Então, a coleta do lixo, a coleta seletiva e a coleta comum também tem novas datas. Nós temos aqui, já falei hoje de manhã, falei agora à tarde, e todos os dias a gente vai trazer sempre para você essa informação, tá ok? Bem, quero aproveitar e mandar um grande abraço e um beijo, para dar um abraço para o meu amigo Pepe e para a dona Cida, um beijo para a dona Cida, esposa do meu amigo Pepe. Eles estão lá em São Paulo, bem ali próximo ao campo do Corinthians, acompanhando a nossa programação. Saudade, meu velho amigo, saudade da família, hein? Aqui está tudo, por enquanto, tudo legal, tudo tranquilo. Grande abraço aí para o casal maravilhoso que nós já tivemos a oportunidade de conversar aqui em Imbituba, né? Casal lá de São Paulo. E eles querem uma música, para ouvir e a gente já está com ela na ponta da agulha. Vamos lá!
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Bem, meus amigos, agora são 16 horas em Nova Brasília, 16 horas em Nova Brasília. Um grande abraço aí para toda a galera que está sempre na sintonia. Mais uma música lá para o meu amigo casal lá em São Paulo, ligado aqui na NBC. Ele agora declara essa música para sua esposa Dona Cida, Roberto Carlos cantando aqui na NBC.

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0: Bem, meus amigos, agora são 16 horas, 18 minutos aqui em Nova Brasília, programa Balada NBC. E olha, uma dica para você agora, hein? Para que você tenha uma boa energia, você deve seguir esse ensinamento. Pare de reclamar. Pare de fazer fofoca. Pare de assistir notícia ruim. Pare de falar sobre coisas negativas, que só atrai coisa negativa. Pare com vitimismo. Pare com cuidar de você. Pare alguns minutos do dia para meditar. E pare para apreciar a natureza. Pare para elogiar quem você admira. E por último, pare para agradecer tudo de bom que te acontece, né? Vale a pena, né? Para ter uma boa energia, você deve parar com essa situação. Vamos para um pequeno intervalo e eu volto já.
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0: Bem, meus amigos, são 16 horas e 56 minutos, estamos chegando ao final de mais um programa, agradecendo a companhia de todos, tenham todos um excelente final de tarde, e amanhã, se Deus quiser e Ele há de querer, a gente está de volta. E amanhã, às 10 horas da manhã, eu estou por aqui na NBC.
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3: 16 horas e 57 minutos.
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10: Marcelo Marroni, volume.

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Muito bem, são 17 horas e 17 minutos, 17 horas e 15 minutos, hein? Você está ligado aqui na NBC FM, a rádio comunitária de Nova Brasília, na tarde desta quinta-feira, dia 8 de outubro. Para você que está sintonizado com a gente, uma boa tarde para você.

Olha, gente, então, em alusão aí, então, ao Outubro Rosa, mês dedicado à conscientização sobre o câncer de mama e a importância do cuidado com a saúde da mulher, Imbituba recebe no próximo sábado, dia 10, a ação da subida do Morro da Antena. A atividade será realizada pela Prefeitura de Imbituba por meio do Centro de Referência da Mulher, o SEREM, em parceria com o grupo Unidas pela Dança. A concentração e a saída estão marcadas às 5 horas da manhã na entrada do Morro da Antena, localizado na rua Peregrino Camilo Carvalho Damásio, no bairro de Vila Nova. A proposta é reunir a comunidade em um momento de integração, atividade física e principalmente reflexão sobre a importância da prevenção, do autocuidado e também do diagnóstico precoce do câncer de mama. O Outubro Rosa é um movimento internacional de conscientização sobre o câncer de mama. Durante o mês, campanhas e ações são realizadas para ampliar o acesso, então, à informação e estimular as mulheres a manter, então, os cuidados com a própria saúde. Entre as orientações estão a realização dos exames de rotina indicados para cada faixa etária e perfil de risco, além da atenção e alterações nas mamas, né, e também da procura por um serviço de saúde durante os sinais suspeitos. O câncer de mama é do tipo o câncer mais incidente, né, entre as mulheres no Brasil, depois do câncer de pele melanoma. A identificação da doença em estágios iniciais pode aumentar a possibilidade de tratamentos e melhorar os resultados. Por isso, iniciativas como a subida ao Morro da Antena procuram levar então a discussão para além dos consultórios e dos exames. A ideia é utilizar então um momento de convivência para lembrar que o cuidado com a saúde envolve diferentes aspectos da vida. Para Carla Ferreira, psicanalista clínica, participante do Unidas pela Dança e fundadora da rede HEL, Instituto de Psicanálise do Transdisciplinarity, a caminhada possui também um significado simbólico. Segundo ela, caminhar pela causa representa, então, um incentivo ao autocuidado e à valorização da vida, envolvendo não apenas os exames de rotina, mas também a alimentação, atividade física e a busca por espaços de escuta e acolhimento. Então, tá aí, vai acontecer, então, a subida ao Morro da Antena, que promove a reflexão e conscientização sobre a saúde da mulher em Imbituba. A ação acontece, então, neste sábado, tá legal? São 17 horas e 18 minutos, você está ligado aqui na Rádio NBC FM, a rádio comunitária de Nova Brasília. Turma do Pagode cantando pra você.

0: Coisa linda.
1: Muito bem, então tá aí, são 17h26, em 17h26, você está ligado aqui na Rádio NBC FM, a Rádio Comunitária de Nova Brasília, na tarde desta quinta-feira, gente. Quinta-feira, nós já estamos aí no dia 8 de outubro, hein? 8 de outubro, o ano está se encerrando novamente, né? Olha, um homem foi picado por uma jararaca, uma cobra jararaca venenosa, né? Enquanto percorria uma trilha na região do Rosa Norte, na Praia do Rosa, em Bituba, na manhã desta quinta-feira. A ocorrência mobilizou equipes de emergências e exigiu o acionamento de um helicóptero para o resgate da vítima. Conforme informações apuradas pela reportagem, a aeronave pousou na faixa de areia da praia para prestar atendimento ao homem, que havia sido picado durante o percurso. Até o momento, não foram divulgadas informações sobre a idade da vítima, a gravidade dos ferimentos ou o estado de saúde. Após o atendimento, também não foi informado para qual unidade hospitalar o homem foi encaminhado. A jararaca é uma serpente peçonhenta encontrada em diferentes regiões do Brasil, incluindo em Santa Catarina. Seu veneno pode provocar dor intensa, inchaço, sangramentos e, em casos graves, complicações que exigem atendimento médico imediato. Em situações de picada, a recomendação é procurar atendimento de emergência o mais rápido possível. Não se deve fazer torniquetes, cortes no local da picada ou tentar sugar o veneno. O tratamento pode exigir a aplicação de soro antifídico, conforme avaliação médica. A Praia do Rosa é um dos principais destinos turísticos de Imbituba e possui trilhas cercadas de vegetação nativa utilizadas aí por moradores e visitantes. 17h27. Bia Frazo cantando Imperfeita.

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1: NBC FM 17:30, Fernando e Sorocaba com participação de Hugo e Guilherme cantando Teus Segredos.
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0: É isso aí, galera, são 17 horas e 40 minutos, 17 e 40, finalzinho de tarde aqui na NBC FM, a Rádio Comunitária Nova Brasília, com o programa informativo musical. Gabriel Salles, Loucura ou Calmaria?
1: Nem precisa.

Muito bem, são 17 horas e 43 minutos e um homem com histórico de passagens policiais por furto foi preso na tarde de ontem após ser flagrado aí com objetos furtados na região do Rosa Norte, no bairro de Ibirequera, em Ibituba. Segundo a Polícia Militar, a prisão aconteceu por volta às 15 horas durante rondas na Avenida Porto Novo. Os policiais avistaram um Nissan Kids prata que chamou a atenção da guarnição devido a informações sobre possíveis furtos registrados na região. Durante a abordagem, os militares identificaram que o motorista já possui diversas passagens policiais por furto. Na revista ao veículo foram encontrados dois celulares e dois cartões de crédito cuja procedência o homem não soube explicar. Poucos minutos depois, uma vítima se aproximou do local da abordagem e informou que havia tido um celular e um cartão de crédito furtados de dentro do próprio carro. Ao verificar os objetos apreendidos, a vítima reconheceu seus pertences entre os materiais encontrados com o suspeito. Ainda conforme a PM, o homem confessou ter furtado os objetos do veículo da vítima. Diante dos fatos, ele recebeu voz de prisão e foi encaminhado à Delegacia de Polícia Civil de Laguna, onde foram realizados procedimentos legais. 17h45. Quero mandar um abraço aí pra galera que tá ligadinho com a gente. A galera da Barbearia Monteiro, antiga Tozica Cabeleireiro, meu amigo Paulo Sérgio, está sempre sintonizado aí com a gente aqui na NBC FM, a rádio comunitária de Nova Brasília. 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

0: 18h10.
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0: necessários para o exame, como documento oficial com foto e caneta esferográfica preta.
1: Flagrantes de trabalho em condição análoga à escravidão atingem setores como pecuária, construção civil e serviços domésticos.
2: O Ministério do Trabalho e Emprego atualiza cadastro de empregadores autuados no país. Gabriela Noronha.
3: Os 82 registros estão distribuídos por 21 unidades da Federação. Minas Gerais concentra o maior número de ocorrências.
1: Proteção às mulheres.
2: Vítimas de violência doméstica têm direito ao afastamento remunerado do trabalho por até 6 meses.
1: A decisão garante estabilidade financeira para romper o ciclo de violência. Thaís de Araújo.
4: A mulher afastada não precisa cumprir período de carência. Também não há desconto de contribuição previdenciária e o período é computado como tempo de contribuição para a aposentadoria.
2: Na apresentação da Voz do Brasil, Luciano Seixas e Mariana Júnior.
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2: Mais de 500 trabalhadores foram resgatados em situação de exploração extrema e trabalho análogo à escravidão em 21 estados brasileiros.
1: O Ministério do Trabalho atualizou a chamada Lista Suja, cadastro que reúne empregadores responsabilizados por submeter trabalhadores a condições análogas à escravidão.
2: Nesta nova atualização foram incluídos 82 nomes entre pessoas físicas e empresas. Os casos foram identificados em fiscalizações realizadas entre 2024 e 2026.
3: 82 novos nomes foram incluídos na chamada Lista Suja, cadastro que reúne empregadores flagrados submetendo trabalhadores a condições análogas à escravidão. Desse total, 54 são pessoas físicas e 28 são empresas. A atualização do documento foi publicada pelo Ministério do Trabalho e incluiu casos identificados pela Inspeção do Trabalho entre 2024 e 2026. A coordenadora geral de fiscalização para a erradicação do trabalho análogo ao de escravizado e tráfico de pessoas, Shakti Prates Borella, explica que os registros entram no cadastro somente após o encerramento do processo administrativo, quando existe decisão definitiva pela procedência da autuação.
5: O empregador tem o direito à defesa, ele vai fazer sua defesa e tem um julgamento administrativo que vai constatar que de fato aquela infração existiu. Quando não tem mais recurso administrativo, essa empresa vai entrar na lista, vai entrar no cadastro de empregadores.
3: Ainda segundo o cadastro, os 82 registros estão distribuídos por 21 unidades da federação. Minas Gerais concentra o maior número de ocorrências, com 19 casos, seguido pela Bahia com 8. Entre as atividades econômicas com maior número de inclusões nesta atualização estão a criação de bovinos para corte, os serviços domésticos, a produção de carvão vegetal, a produção de café e a construção de edifícios. Os novos casos incluídos no cadastro resultaram no resgate de mais de 500 trabalhadores em situações de exploração e de trabalho análogo à escravidão. A coordenadora Shakti Prates fala sobre a importância da denúncia.
5: Nós temos dois principais canais de denúncia. Um é o sistema IP, que você encontra na internet, e o outro é o Disque 100, que você consegue via telefone. Quem faz a denúncia pode colocar seu nome, seu telefone, porque isso facilita muito para a gente conseguir mais informações e garantir que o Estado chegue a essas pessoas, garantir que essa política de Estado seja executada.
3: As ações de combate ao trabalho análogo à escravidão são coordenadas pela Auditoria Fiscal do Trabalho. As operações contam, em geral, com a participação da Polícia Federal, do Ministério Público do Trabalho, do Ministério Público Federal e da Defensoria Pública da União. Reportagem Gabriela Noronha.
1: Mulheres vítimas de violência doméstica que precisarem deixar o trabalho para se proteger, agora têm direito a um afastamento remunerado por até 6 meses.
2: O governo federal seguiu o parecer da Advocacia Geral da União após o entendimento do Supremo Tribunal Federal sobre a Lei Maria da Penha.
1: A medida não exige tempo mínimo de contribuição e o período de afastamento continua contando para a aposentadoria.
4: Mulheres vítimas de violência doméstica terão direito a afastamento remunerado de até 6 meses mediante determinação judicial. A medida, prevista na Lei Maria da Penha, cumpre decisão do Supremo Tribunal Federal para garantir segurança financeira às mulheres que precisam se afastar do trabalho para preservar a própria integridade e romper o ciclo da violência doméstica. A medida protetiva judicial, que determina o afastamento, será suficiente para viabilizar o pagamento, como explica a presidente do Instituto Nacional do Seguro Social. O INSS, Ana Cristina Silveira.
6: Então, denunciando e tendo uma medida protetiva do juiz criminal, ela consegue solicitar o benefício pelo aplicativo Meu INSS, pelo 135, ou pessoalmente nas agências do INSS. Ela consegue passar 6 meses longe do trabalho para poder refazer sua vida em outro local, caso necessário.
4: A mulher afastada não precisa cumprir período de carência para receber o benefício. Também não há desconto de contribuição previdenciária sobre o valor recebido, e o período é computado como tempo de contribuição para a aposentadoria. A secretária executiva do Ministério das Mulheres, Eutália Barbosa, fala sobre a importância do benefício.
7: A principal função dele é justamente garantir segurança, né? Porque a mulher não tenha que escolher entre a segurança da sua vida e a sua autonomia financeira ou acesso ao seu salário.
4: A presidente do INSS, Ana Cristina Silveira, explica que o órgão também poderá cobrar do agressor, por meio de ação regressiva, os valores pagos à vítima.
6: O parecer determina que vai haver ação regressiva para rever do agressor os valores que foram pagos pela Previdência. Então é uma medida muito positiva, porque além de acolher as mulheres, a gente faz com que os agressores, eles paguem pelos seus atos, também financeiramente.
4: Para as mulheres que não são seguradas da Previdência, o benefício tem natureza assistencial. Neste caso, o pagamento será feito pelo Estado, pelo Distrito Federal ou pelo município indicado pelo juiz. Com locução de Thaís de Araújo, reportagem Cleide Lopes.
2: Novas oportunidades para o setor industrial, estratégias de competitividade, inovação e os impactos do acordo Mercosul-União Europeia.
1: O encontro Conexões Produtivas, promovido pela Apex Brasil, a Agência Brasileira de Promoção de Exportações e Investimentos, mostrou aos empresários a importância da abertura de novos mercados para produtos brasileiros.
2: O evento é voltado para grandes, médias e pequenas indústrias.
8: O Conexões Produtivas apresenta aos estados oportunidades para o desenvolvimento da indústria, com atenção às vocações locais para exportações a partir do acordo Mercosul-União Europeia. Segundo a Apex Brasil, o mercado europeu reúne 27 países, com potencial de alcance de 780 milhões de consumidores. O encontro também debateu a estratégia do Brasil para expandir mercados e fortalecer a indústria diante do novo cenário internacional. O ministro do Desenvolvimento, Indústria, Comércio e Serviços, Márcio Elias Rosa, destacou a importância do país conquistar novos mercados.
9: Buscar a diversificação de mercados significa buscar oportunidades para a nossa atividade industrial comercializar fora do país, né? Para além da questão simplesmente do agronegócio, que já vende muito bem, nós estamos celebrando nesse ano a abertura de mais de 700 novos mercados para o agro, para a pecuária. Agora, para o setor industrial, para a indústria de transformação, para a indústria de manufatura, que é muito relevante, nós devemos buscar diversificação.
8: O evento também discutiu caminhos para ampliar a presença de empresas do Rio de Janeiro no mercado internacional. O presidente da Apex Brasil, Laudemir Miller, destacou o potencial do estado nas exportações.
10: E o estado do Rio de Janeiro tem uma diversificação da indústria muito forte, tem uma indústria de óleo e gás muito forte, tem uma indústria da moda muito forte, uma indústria metal mecânica muito forte, uma indústria automobilística muito forte. A gente está aqui para apoiar o empresário, a empresária do estado do Rio, principalmente os pequenos e os médios empresários, também os grandes.
8: Um levantamento identificou 602 produtos no estado com oportunidades de exportação. Em 2025, o Rio de Janeiro exportou mais de 48 bilhões de dólares para o mundo. Desse total, 20% das exportações do estado foram para a União Europeia. Reportagem Márcia Fernandes.
1: financiadora de estudos e projetos, a FINEP, lançou a seleção pública do Programa Nacional de Incubadoras Tecnológicas de Cooperativas Populares.
2: Até 14 de janeiro, instituições de pesquisa podem apresentar projetos para desenvolver ou adaptar tecnologias voltadas à economia solidária.
1: As propostas devem ser feitas em parcerias com cooperativas, associações, organizações sociais ou redes de cooperação popular.
11: A chamada pública Proninc 2026 da FINEP, a financiadora de estudos e projetos, disponibiliza até 100 milhões de reais em recursos não reembolsáveis do FNDCT, o Fundo Nacional de Desenvolvimento Científico e Tecnológico. A proposta é transformar conhecimento e inovação em soluções para problemas concretos dos empreendimentos, como explica o secretário nacional de Economia Popular e Solidária, substituto do Ministério do Trabalho, Sérgio Godoy.
12: Tecnologias sociais que apoiam o combate à fome. São essas tecnologias que a gente está buscando.
11: As propostas devem estar diretamente ligadas à economia solidária e ser construídas de forma participativa. O gerente do Departamento de Infraestrutura e Tecnologias Sociais da FINEP, Guilherme Tulli, destaca o caráter obrigatório dessas parcerias.
12: Então precisa ter uma cooperativa, uma associação, uma organização da sociedade civil. Se não houver a inclusão dessas cooperativas populares, o projeto sequer é habilitado.
11: As propostas podem ser enviadas até 14 de janeiro de 2027. As regras completas estão no edital da chamada pública Proninc 2026 no endereço finep.gov.br. Reportagem Pablo Mundi.
2: Chegar na escola, entrar na sala de aula e estudar. Essa é a rotina diária de milhões de estudantes brasileiros.
1: Daqui a um mês, estudantes de todo o país farão a primeira prova do Exame Nacional do Ensino Médio, o Enem.
2: E cruzar os portões da escola onde vão realizar a avaliação pode representar algo bem maior, o passaporte para a entrada no ensino superior.
1: A preparação se intensifica entre os candidatos nessa reta final.
13: Há 2 anos, a estudante Isabelle Carvalho se prepara para o Exame Nacional do Ensino Médio. Ela quer fazer medicina e dedica todo o tempo que tem aos estudos, inclusive quando está no transporte público.
14: E às vezes me incomoda um pouco, porque parece que eu tô perdendo tempo no ônibus, aí eu coloco umas videoaulas para rodar, mas é a videoaula que eu já tô acostumada, eu meio que já revejo o conteúdo.
13: Com a condição rara de saúde, o estudante Miqueia José de Almeida Gomes vai buscar uma vaga em medicina. Ele quer ajudar pessoas que vivem em situação semelhante.
15: Eu tenho muito incentivo, não só da minha mãe, dos meus familiares, e também da médica, o qual faz o meu tratamento médico. É aí eu fazer esse curso de medicina, para que eu também possa alcançar outras vidas que possuem a condição rara, que é a trombastenia de Glanzmann.
13: Daqui a um mês, milhões de estudantes como Isabelle e Miqueias realizam a prova do Enem. São 2 dias de avaliação, 8 e 15 de novembro. No primeiro domingo, os estudantes respondem a 45 questões de linguagens e códigos e 45 de ciências humanas, além da redação. Já no segundo dia de prova, são 45 questões de ciência da natureza e mais 45 de matemática. Professor de cursinho preparatório há 10 anos, Rubenilson Cerqueira, dá dicas para essa reta final.
16: Esteja nesse momento de preparo, fazer muitas questões para poder fixar o conteúdo, mas é importante que tenha um momento de descanso, porque existe um equilíbrio ali entre você ter o conhecimento, mas se não tiver com a mente descansada, você não consegue colocar isso em prática.
13: Até lá, os inscritos devem ficar atentos às orientações oficiais, conferir o local de prova com antecedência e organizar os itens necessários para o exame, como documento oficial com foto e caneta esferográfica preta. Ricardo Cardoso, presidente substituto do INEP, lembra que até o fim do mês, todos os estudantes poderão conferir o cartão de inscrição.
17: Nós teremos na última semana de outubro a divulgação do cartão de confirmação de inscrição. A maioria dos estudantes concluídos de escola pública já tiveram acesso, né, vão fazer o Enem na sua própria escola, mas é importante acessar o sistema de inscrição para você ver com calma, com tranquilidade.
13: O Enem é uma das principais portas de entrada para a educação superior no Brasil. As notas do exame são utilizadas para a seleção de estudantes por meio do Sisu e do ProUni e também servem de requisito para o Fundo de Financiamento Estudantil. Para mais informações sobre o exame, o MEC disponibiliza o Guia do Enem, que pode ser acessado em gov.br/MEC. Reportagem Luana Karen.
2: E o Ministério da Educação oferece ferramentas digitais gratuitas para essa preparação. O aplicativo MEC Enem traz simulados e dicas de redação.
1: Tem também o MEC Idiomas para inglês e espanhol. E o MEC Livros com mais de 25 mil obras.
2: E estão abertas as inscrições para a edição do Enem voltada para pessoas privadas de liberdade e jovens que cumprem medidas socioeducativas.
1: As inscrições devem ser feitas de forma exclusiva pelo responsável pedagógico de cada unidade.
2: Caso o participante precise de algum tipo de atendimento especializado, o pedido deve ser feito pelo responsável pedagógico no momento da inscrição.
1: Para mais informações, acesse gov.br/inep.
2: Escolas situadas em fronteiras com outros países podem aderir ao programa Escolas Interculturais.
1: A intenção é promover o enriquecimento linguístico e cultural de estudantes que moram nessas regiões e que convivem com culturas diferentes.
18: O Brasil faz fronteira com 10 nações e as escolas situadas nessas regiões enfrentam desafios relacionados à inclusão, diversidade linguística e integração cultural. E como forma de promover a educação que atende imigrantes e refugiados, o Brasil criou o programa Escolas Interculturais e de Fronteira. A diretora da escola, Silveira Martins, em Santana do Livramento, no Rio Grande do Sul, que faz fronteira com o Uruguai, Elisângela Dornelles, fala sobre a experiência com o programa.
19: Os nossos alunos convivem com as duas culturas. A partir disso, nós realizamos visitas às escolas, intercâmbios, encontros, participando de seminários, viagens internacionais, atividades culturais.
18: A iniciativa prevê apoio financeiro para projetos pedagógicos desenvolvidos em cooperação com escolas de países vizinhos. A coordenadora geral da Secretaria de Articulação Intersetorial do Ministério da Educação, Jesuína Leclerc, explica como as escolas podem participar.
20: A partir da indicação dos seus respectivos secretarias de educação, realizar o seu plano de atendimento. A escola passará a receber R$25 mil para poder dar início às suas atividades ou dar continuidade.
18: As cerca de 70 escolas de fronteira interessadas em fazer adesão ao programa devem acessar a página do Ministério da Educação em gov.br/MEC. Reportagem Cleide Lopes.
2: A previsão é que os programas interculturais sejam desenvolvidos a partir de novembro deste ano.
1: Professores e instituições de ensino de todo o país têm até o dia 12 de outubro para se inscreverem na primeira edição do Prêmio Brasil de Ensino de Matemática.
2: O concurso vai premiar até 20 iniciativas que se destacam por melhorar o aprendizado da disciplina nas salas de aula.
21: É a primeira edição do Prêmio Brasil de Ensino de Matemática na Educação Básica. A iniciativa busca valorizar experiências que contribuam para a aprendizagem e para a equidade na educação básica. O diretor-geral do Instituto de Matemática Pura e Aplicada, Marcelo Viana, explica que a premiação deve produzir subsídios técnicos para políticas educacionais.
22: Existem práticas que são realizadas aqui e lá por um professor, uma professora, e são exitosos e indicam caminhos, mas para isso é preciso que esses bons exemplos sejam conhecidos e sejam divulgados.
21: O prêmio vai contemplar duas categorias, docentes e instituições. Sumaia Almeida Ramos é professora de matemática em Petrolina, Pernambuco. Para ela, mais que reconhecimento, o prêmio representa a valorização do trabalho docente.
23: A partir do momento em que eu começo a mostrar que estamos vendo, estamos buscando esses profissionais, isso pode incentivar para os professores que possivelmente estejam desestimulados a quererem desenvolver projetos também.
21: As propostas selecionadas integrarão o Caderno Nacional de Práticas Exitosas, que contribuirá para a disseminação de práticas de referência no ensino de matemática. As inscrições estão abertas até 12 de outubro pelo endereço candidaturas.impa.br. Reportagem Luciana Colares de Holanda.
1: O cultivo de flores é uma atividade que requer cuidado, experiência e atenção às condições climáticas.
2: E um projeto da Universidade Federal de Santa Maria está levando conhecimento científico e capacitação gratuita para quem quer empreender nesse ramo.
1: A iniciativa já alcançou mais de 500 famílias do Rio Grande do Sul. Confira os detalhes no quadro Ciência na Prática.
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3: Transferir conhecimento científico e técnicas de produção para aumentar a sustentabilidade e o lucro no campo. Essa é a missão do projeto Flores para Todos, uma iniciativa da equipe Fenogled do programa de pós-graduação em agronomia da Universidade Federal de Santa Maria, no Rio Grande do Sul.
5: O projeto Flores para Todos, ele tem por objetivo formar novos produtores profissionais de flores. Nós passamos dessa fase de as flores ser uma alternativa e sim uma fonte principal de renda dentro da propriedade.
3: As espécies cultivadas pelo projeto são adaptadas para o plantio a céu aberto durante todo o ano. Isso reduz os custos de produção e aproveita o alto potencial de lucro que o mercado de flores oferece, até mesmo para pequenas propriedades.
5: As flores são parte do setor da horticultura e o principal característico desse setor é uma alta rentabilidade por metro quadrado. E por isso que se encaixa perfeitamente na pequena propriedade, onde às vezes em 30 metros quadrados, a família tira um faturamento muito bom.
3: Além de movimentar o agroturismo, a iniciativa oferece consultoria gratuita que ensina o produtor a vender o seu produto, garantindo renda e reduzindo um problema antigo das comunidades rurais, a permanência da juventude no campo.
5: A gente fornece as sementes ou as batatinhas sem custo e a partir daí dá todas as orientações, desde o plantio até a colheita, pós-colheita e orientação de venda. E isso está fazendo a diferença na sucessão familiar do campo. O jovem só fica atraído se tiver renda. E a partir dali ele compra novas sementes, novas batatinhas de alta qualidade genética para dar seguimento de forma independente.
3: Acompanhe os resultados do projeto Flores para Todos na página da Universidade Federal de Santa Maria. E esse foi o Ciência na Prática. Esse episódio contou com a produção de Raquel Mariano e edição de Edinaldo Júnior. E nosso encontro com o Saber Científico volta na próxima semana. Até lá.
2: Trabalha na educação infantil já pode consultar os livros que poderão chegar às escolas.
1: O guia do Programa Nacional do Livro Didático está disponível e reúne obras para o ensino e materiais de apoio aos professores.
2: Agora, escolas e professores podem se preparar para escolher os livros que vão usar nos próximos anos.
7: O Ministério da Educação divulgou o resultado final da avaliação das obras do PNLD, o Programa Nacional do Livro e do Material Didático para os anos iniciais do ensino fundamental. As obras têm o objetivo de apoiar a formação continuada e o trabalho pedagógico dos professores, principalmente em temas ligados à alfabetização. Elas fazem parte do acervo da Biblioteca do Professor e reúnem produções atualizadas sobre formação docente, além de exemplos de práticas pedagógicas em diferentes contextos. Com a divulgação do resultado final, o processo segue agora para as etapas de aquisição e distribuição, conduzidas pelo FNDE, o Fundo Nacional de Desenvolvimento da Educação. O Programa Nacional do Livro e do Material Didático é responsável pela avaliação, seleção e aquisição de livros e materiais didáticos para as escolas públicas. Após a aquisição dos materiais pelo FNDE, as obras selecionadas poderão ser disponibilizadas aos professores por meio do endereço pnlddigital.fnde.gov.br. Reportagem Talita Albuquerque.
1: E atenção, candidatos do primeiro concurso público nacional unificado.
2: Foi publicada a terceira convocação dos aprovados em lista de espera para vagas temporárias no Ministério do Trabalho e Emprego.
1: Agora, os convocados precisam cumprir a etapa documental e acompanhar a publicação da lista definitiva, prevista para novembro.
2: A documentação deve ser apresentada realizada pela plataforma sougov.br entre 20 e 27 de outubro.
1: O candidato que não apresentar os documentos exigidos no período estabelecido perde os efeitos da convocação.
2: Para mais informações, acesse gov.br/gestão sem o tio.
1: Essas foram as notícias do governo federal.
2: Uma realização da Secretaria de Comunicação Social da Presidência da República.
1: Com produção da empresa Brasil de Comunicação.
2: Fique agora com as notícias do Poder Judiciário e do Congresso Nacional. Boa noite.
1: Boa noite, até amanhã.
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9: STF valida lei do Paraná que amplia gratuidade em estacionamentos para pessoas com deficiência.
10: TSE anula votos recebidos por Antony Garotinho na disputa pelo governo do Rio de Janeiro.
9: Furto de carro com chave na ignição enquanto segurada abre a porta de casa não afasta cobertura securitária.
10: Boa noite, eu sou Marcela Luiza.
9: Eu sou Walter Lima.
10: O Supremo Tribunal Federal decidiu que é constitucional uma lei estadual que amplia a gratuidade em estacionamentos para pessoas com deficiência.
9: A decisão foi tomada na sessão plenária desta quinta-feira. Marta Ferreira.
24: No Paraná, as regras sobre estacionamento para pessoas com deficiência são regulamentadas pela Lei Estadual 18.419 de 2015. E pelas normas de trânsito nacionais. Dispositivos dessa norma asseguram às pessoas com deficiência

0: Inclusão social, matérias de competência legislativa concorrente. No mesmo sentido, votaram os demais ministros. O plenário, então, validou a lei do Paraná, entendendo que a norma promove acessibilidade ao garantir o dobro do período gratuito ou, na ausência de gratuidade, 30 minutos sem cobrança.
1: O Tribunal Superior Eleitoral anulou os votos recebidos por Antony Garotinho na disputa pelo governo do Rio de Janeiro.
2: A decisão, por maioria de 5-2, determinou a retotalização dos votos da eleição para governador, Guilherme Firmino.
3: Nessa quinta-feira, o Tribunal Superior Eleitoral rejeitou por unanimidade o pedido de desistência de recurso apresentado por Antony Garotinho. O TSE também manteve o indeferimento do registro de candidatura ao governo do Rio de Janeiro. Segundo o tribunal, Garotinho não tinha as condições de elegibilidade relacionadas à plenitude dos direitos políticos e à filiação partidária. Por 5-2, os ministros determinaram a anulação dos votos recebidos pelo candidato. Com isso, o tribunal determinou a retotalização da votação para governador do Rio de Janeiro.
1: Deixar carro aberto e com a chave na ignição apenas para abrir o portão de casa não afasta direito à indenização do seguro se veículo for furtado.
2: Esse entendimento é do STJ, Fátima Uchoa.
4: Após a seguradora negar a indenização do seguro veicular, a proprietária que teve o carro furtado nessa situação entrou com ação judicial, mas o Tribunal de Justiça de São Paulo negou o pedido. Já no STJ, os ministros entenderam que a conduta da mulher, adotada para guardar o carro em segurança o mais rápido possível, mesmo deixando a chave na ignição enquanto abria o portão de casa, não representa agravamento intencional do risco previsto em contrato que justifique a perda da cobertura do seguro. A relatoria foi do ministro Ricardo Vilas Boas Cueva.
1: O Tribunal Superior do Trabalho manteve uma indenização que uma faculdade terá de pagar a um professor e jornalista de Teresina, no Piauí.
2: A instituição de ensino usou imagens de televisão do professor sem autorização. O TST considerou o uso ilegal. Simone Moura.
5: A faculdade usou essas imagens em outdoors e nas redes sociais sem autorização. Para os ministros da oitava turma, a campanha teve alcance apenas local e por um período limitado. Foi fixado indenização de R$30 mil por danos materiais e R$40 mil por danos morais. A decisão foi unânime.
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1: Uma boa noite.
2: E até amanhã.
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1: Eu sou Paula Groba.
2: E eu sou Humberto Pinheiro.
1: E estes são os destaques de hoje do Jornal do Senado, que começa agora.
2: Senado conclui terceira sessão de discussão sobre a proposta que acaba com a escala 6x1.
1: Carros novos poderão ter alerta para evitar que crianças sejam esquecidas no banco de trás.
2: Projeto cria incentivos para startups que desenvolvem soluções de preservação ambiental.
1: Boa noite.
2: Boa noite.
1: O Senado realizou nesta quinta-feira a terceira sessão de discussão da PEC, que acaba com a escala 6x1. São necessárias 5 sessões de discussão antes da votação em primeiro turno. Se for aprovada, a proposta ainda terá de passar por discussões e votação em segundo turno. O texto reduz de 44 para 40 horas semanais a jornada máxima de trabalho sem redução de salário e garante 2 dias de descanso por semana. A mudança, no entanto, será gradual. 2 meses após a promulgação, a jornada passaria para 42 horas semanais, já com 2 dias de descanso. 12 meses depois, o limite chegaria às 40 horas.
2: Durante a terceira sessão, o senador Paulo Paim, do PT do Rio Grande do Sul, defendeu que a redução da jornada sem diminuição dos salários pode fortalecer a previdência social. Segundo ele, o fim da escala 6x1 pode estimular a formalização de trabalho e, com mais trabalhadores com carteira assinada, aumentar a arrecadação previdenciária. Paim também afirmou que a mudança pode beneficiar empregadores e empreendedores e defendeu que desenvolvimento econômico, valorização do trabalho, proteção social e política

0: humanitárias caminhem juntos.
1: Quando reduzimos a jornada, ampliamos o emprego formal. Mais empregos formais significam mais trabalhadores contribuindo com a Previdência. Mais contribuintes significam mais arrecadação previdenciária.
2: E o Senado deve começar a analisar um projeto que obriga empresas a oferecerem produtos e serviços digitais voltados a pessoas idosas, com linguagem mais simples e recursos que garantam mais segurança nas transações.
0: O texto também prevê a capacitação de idosos para que eles aprendam a identificar fraudes e golpes em operações pela internet. Repórter Alexandre Campos.
3: No caso de produtos financeiros ofertados por instituições bancárias, as aplicações de internet, quando destinadas a pessoas idosas, devem disponibilizar uma espécie de botão de pânico para interromper operações fraudulentas e canal de contestação rápida para minimizar os prejuízos. A autora do projeto, a senadora Damaris Alves, do Republicanos do Distrito Federal, acredita que essas medidas são essenciais para essa parcela da população.
4: Então a gente quer que os aplicativos, especialmente de banco, do INSS, os aplicativos públicos, o do SUS, os aplicativos que a pessoa não vive mais sem eles, sejam mais acessíveis para pessoas idosas.
3: O projeto ainda prevê que essa parcela da população aprenda a identificar fraudes e golpes em operações na internet e torna crime o gerenciamento sem autorização expressa de bens de pessoas idosas e a apropriação de senha, chave criptográfica, token, assinatura digital ou qualquer outra credencial de acesso ou autenticação com o objetivo de auferir vantagem econômica.
2: Uma tecnologia simples pode ajudar a evitar uma tragédia. Um alerta no carro para lembrar pais e mães de que há uma criança no banco de trás.
0: É o que prevê um projeto da senadora Tereza Leitão, que determina a instalação do dispositivo em automóveis novos. Mais informações com a repórter Raíssa Abreu.
5: Um pai ficou de deixar o filho na creche pela manhã antes de ir trabalhar. Em vez disso, ele seguiu direto para o trabalho, estacionou o carro e esqueceu que a criança estava na cadeirinha, no banco traseiro. O bebê ficou trancado no carro fechado por horas e só foi encontrado no final da tarde, em parada cardiorrespiratória e sem sinais vitais. Tragédias como essa, que aconteceu em Santa Catarina em 2023, são mais frequentes do que se imagina. Não existem dados consolidados no Brasil, mas estudos feitos nos Estados Unidos indicam que cerca de 40 crianças morrem anualmente por terem sido deixadas em carros fechados sob altas temperaturas. Para a senadora Tereza Leitão, do PT de Pernambuco, uma das causas desse tipo de episódio é a exaustão. E aí, as mulheres, que precisam acumular a vida profissional com a vida doméstica, são também as que mais sofrem.
6: A carga de trabalho doméstico corresponde a 21 horas, mais de 21 horas semanais, enquanto a dos homens é de pouco mais de 11 horas. A exaustão física e mental que recai sobre essas mulheres é muito grande, porque a jornada não termina quando sai do emprego. Começa uma nova jornada.
5: Para prevenir esses acidentes, a senadora apresentou um projeto que obriga as fábricas de carros a instalarem um dispositivo de alerta contra a presença de pessoas e animais esquecidos no interior dos veículos, com sinais sonoros ou luzes de emergência. A mudança valeria apenas para veículos novos. E a indústria automotiva teria 2 anos para adaptação às novas exigências. A proposta vai ser encaminhada às comissões temáticas.
2: E ligações de números desconhecidos podem ganhar um novo filtro nos celulares vendidos no Brasil. Um projeto em análise no Senado prevê que celulares vendidos no país tenham uma função para bloquear, rejeitar ou silenciar chamadas de números que não estão na lista de contatos.
0: A proposta quer dar ao usuário mais controle sobre as ligações que recebe. A reportagem é de Yasmin Rodrigues.
7: O autor do projeto, senador Stevenson Valentim, do Podemos do Rio Grande do Norte, argumenta que as chamadas indesejadas são um problema frequente para os consumidores e podem estar associadas a práticas abusivas e tentativas de golpe. A medida valeria para aparelhos comercializados no território nacional. A ideia é permitir que o próprio usuário escolha como lidar com números desconhecidos, sem depender exclusivamente de serviços oferecidos pelas operadoras. O senador Laércio Oliveira, do PP de Sergipe, destacou o impacto desse tipo de chamada na rotina dos brasileiros.
8: A gente sofre quase todos os dias com essas empresas de telemarketing, essas companhias de telefonia importunando a vida do cidadão e da cidadã brasileira.
7: O projeto de lei foi apresentado nesta quarta-feira, dia 7 de outubro. Vai passar pelas comissões e plenário do Senado antes de seguir para a Câmara dos Deputados.
2: Um projeto pronto para votação na Comissão de Meio Ambiente do Senado pretende incentivar empresas que desenvolvem soluções para a preservação ambiental.
0: A proposta cria critérios para o reconhecimento das chamadas startups verdes e prevê prioridade no acesso a incentivos e financiamentos. Os detalhes com a repórter Marcela Cunha.
9: Empresas que desenvolvem tecnologias para reduzir a poluição, economizar energia ou reaproveitar resíduos poderão receber incentivos específicos para crescer no Brasil. É o que prevê um projeto que inclui as chamadas startups verdes na legislação brasileira. As startups são empresas jovens, geralmente ligadas à inovação, que desenvolvem novos produtos, serviços ou modelos de negócios. Pela proposta, serão consideradas verdes aquelas que oferecem soluções para problemas ambientais, como a emissão de gases que provocam o aquecimento global, o desperdício de recursos naturais e a geração de lixo. O autor da proposta, senador Fernando Dueire, do PSD de Pernambuco, explicou que a intenção é criar condições para o desenvolvimento dessas empresas.
10: Acreditamos que ao estimularmos essas startups, estamos não apenas criando novos negócios, mas investindo na qualidade de vida das futuras gerações e no fortalecimento de uma economia mais resiliente e sustentável.
9: O projeto prevê prioridade no acesso a programas de apoio técnico e financeiro, benefícios fiscais e editais públicos de inovação e sustentabilidade.
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0: Edição de Paulo Groba e trabalhos técnicos de Eliseu Caires. O Jornal do Senado fica por aqui. Acompanhe agora as notícias da Câmara dos Deputados. Boa noite.
2: Boa noite e até amanhã.
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13: Projeto obriga postos a detalhar custo dos combustíveis nas notas fiscais.
14: Comissão aprova selo para premiar cidades com boas práticas no trânsito.
13: Câmara analisa dar à assinatura digital valor de reconhecimento de firma.
14: Boa noite. Projeto em debate na Câmara confere à assinatura digital o valor de reconhecimento de firma em cartório. A ideia é diminuir a burocracia e facilitar a vida do cidadão, sem perder a segurança nos documentos. Confira os detalhes na reportagem de Fabielle Pires.
15: Já pensou resolver pela internet uma burocracia que exige uma ida ao cartório? Um projeto em análise na Câmara dos Deputados quer facilitar esse processo e permitir que a assinatura digital tenha o mesmo valor do reconhecimento de firma. Antes de entender a proposta, é preciso entender como funciona a assinatura digital. Atualmente, assinaturas digitais são feitas com certificado da Infraestrutura de Chaves Públicas Brasileira, a ICP Brasil, um sistema oficial do país que garante a validade jurídica e a segurança de assinaturas e certificados digitais. Quando uma pessoa assina um documento usando um certificado digital da ICP Brasil, é possível verificar a identidade de quem assinou e a integridade daquele documento. O que ainda não acontece automaticamente, essa assinatura substitui o reconhecimento de firma em cartório nos casos em que ele é exigido. A proposta determina que os documentos assinados eletronicamente sejam equiparados aos documentos com reconhecimento de firma. Segundo o autor, deputado Rafael Prudente, do MDB do Distrito Federal, a assinatura digital diminui a burocracia no dia a dia do cidadão. O projeto, que equipara a assinatura com certificado digital da ICP Brasil ao reconhecimento de firma, foi aprovado pela Comissão de Ciência, Tecnologia e Inovação da Câmara e agora segue para análise da Comissão de Constituição e Justiça. Para virar lei, precisa ser aprovado pela Câmara e pelo Senado. Da Rádio Câmara de Brasília, Fabielle Pires.
16: Economia. Sóstenes Cavalcante, do PL do Rio de Janeiro, defende proposta para limitar os juros do crédito consignado de aposentados e pensionistas que recebem até 3 salários mínimos, além de beneficiários do BPC. O projeto determina que a taxa não poderá superar o IPCA, índice usado para medir a inflação oficial do país.
17: Sóstenes Cavalcante aponta que refinanciamentos feitos sem autorização aumentam a dívida de quem já tem parte da renda comprometida com os empréstimos. O texto também restringe a concessão desses descontos às instituições autorizadas e aos bancos públicos.
16: Carlos Veras, do PT de Pernambuco, defende o projeto que autoriza a União a criar uma estatal para atuar na distribuição de combustíveis, biocombustíveis e gás de cozinha. Ele explica que a ideia é recompor a presença pública no setor para assegurar a soberania energética.
17: A proposta permite a recomposição estatal por meio da compra de ativos operacionais ou participações em refinarias e bases de distribuição. Para Carlos Veras, o projeto combate aumentos abusivos de preços e garante o abastecimento em regiões remotas e de vulnerabilidade social.
16: Jefferson Campos, do PL de São Paulo, é um dos signatários da proposta de emenda à Constituição que estabelece um teto de gastos para órgãos da administração pública.
17: A proposta fixa limites orçamentários para despesas com publicidade institucional e determina um teto para os gastos do Poder Legislativo e dos Tribunais de Contas. Jefferson Campos entende que a medida contribui para garantir maior responsabilidade fiscal na administração pública.
16: Transportes. A Comissão de Viação e Transportes aprovou um selo para premiar cidades que adotem boas práticas no trânsito. Saiba mais sobre o assunto na reportagem de Agui Pontes.
18: A Câmara dos Deputados debate recompensar municípios que adotem boas práticas na gestão do trânsito. A Comissão de Viação e Transportes aprovou o projeto que institui o selo Município com Mobilidade Segura. O objetivo da medida é premiar as cidades que façam um bom trabalho na prevenção de acidentes. Menos de 40% dos municípios receberiam o selo hoje. O projeto de lei do deputado Amon Mandel, do Republicano do Amazonas, dá justamente um incentivo para as cidades que cumprem as diretrizes da Política Nacional de Mobilidade Urbana. Mas não só, ela estabelece duas exigências: que o município possua um plano de mobilidade urbana e que esteja integrado ao Sistema Nacional de Trânsito previsto no Código de Trânsito Brasileiro. No primeiro caso, que pede a existência de um plano de mobilidade, 1.910 municípios já são obrigados a elaborar e aprovar um plano, mas desses, 79,6% não cumpriram a determinação legal. Para além disso, 63,2% de todos os municípios brasileiros pecam no segundo ponto, que é estar integrado ao Sistema Nacional de Trânsito. Para conseguir o selo, também se exige que programas, ações, campanhas e metas adotadas pelo município estejam alinhadas com o Plano Nacional de Redução de Mortes e Lesões no Trânsito e ao conceito Visão Zero, que busca um contexto em que mais nenhuma morte aconteça no trânsito. Com a implementação do projeto, o Poder Executivo definirá o órgão responsável pela concessão, fiscalização e divulgação dos municípios certificados. Segundo o deputado Amon Mandel, autor do projeto, o selo municipal surge como um instrumento de incentivo e reconhecimento para gestões comprometidas com práticas modernas de segurança. O selo, ainda segundo o deputado, contribui para promover a acessibilidade e prevenir mortes e lesões graves. O projeto será analisado pelas comissões de Desenvolvimento Urbano e de Constituição e Justiça e de Cidadania. Da Rádio Câmara de Brasília, Agui Pontes.
17: Delegado Caveira, do PL do Pará, apresentou o projeto que proíbe a exigência de vistoria veicular periódica baseada apenas no tempo de uso do automóvel. A proposta busca impedir cobranças recorrentes que penalizem motoristas e proprietários de veículos mais antigos.
16: Atualmente, a lei não estabelece a obrigação da vistoria, mas a proposta inclui a proibição de forma expressa no Código de Trânsito Brasileiro. Delegado Caveira argumenta que defeitos mecânicos representam menos de 7% 7% dos sinistros em rodovias federais.
17: A Câmara analisa projeto que obriga a instalação de temporizadores regressivos em semáforos que tenham fiscalização eletrônica. A autora da matéria, Gleisi Hoffmann, do PT do Paraná, afirma que a medida torna o trânsito mais seguro, evitando frenagens bruscas, acelerações indevidas e decisões de risco nos cruzamentos.
16: Gleisi Hoffmann ressalta ainda que se o temporizador estiver com defeito, dessincronizado ou com baixa visibilidade, não poderá ser aplicada a multa pelo equipamento de fiscalização. A proposta dá aos órgãos de trânsito 60 dias para adequar os semáforos que já possuem fiscalização eletrônica.
12: Segurança Pública.
17: Guilherme Derrite, do PP de São Paulo, quer incluir entre os crimes hediondos as formas mais graves de homicídio, latrocínio e extorsão, cometidas por integrantes de organizações criminosas e milícias. A proposta amplia o tratamento mais rigoroso para crimes praticados nesse contexto.
16: Guilherme Derrite argumenta que esses delitos têm maior potencial de violência e intimidação e, por isso, devem receber o mesmo tratamento dado aos crimes mais graves previstos na legislação. O deputado reitera que a medida reforça o combate ao crime organizado.
17: Tornar imprescritível o crime de trabalho análogo à escravidão é o objetivo de projeto apresentado por Amanda Gentil, do PP do Maranhão. Se a mudança for aprovada, o passar do tempo não poderá impedir a responsabilização de quem cometer esse tipo de crime.
16: Amanda Gentil lembra que a Corte Interamericana de Direitos Humanos já determinou ao Brasil a adoção de medidas para impedir a prescrição desses crimes. A deputada avalia que a mudança pode reduzir a impunidade de casos em que a investigação e a responsabilização demoram a avançar.
17: Projeto de defensor Estélio Denner, do União de Roraima, inclui na Lei Maria da Penha o monitoramento eletrônico do agressor como medida protetiva de urgência em situações de alto risco à mulher. Segundo o deputado, a iniciativa visa conter a escalada do feminicídio no Brasil.
16: Pelo texto do defensor Estélio Denner, o juiz deverá observar novos critérios para conceder a medida protetiva, como casos de ameaça grave, histórico de agressões e perseguição. O texto também prevê a integração da tornozeleira eletrônica com mecanismos de alerta direto à vítima.
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12: Política.
17: Omar Nascimento, do União da Bahia, defende o respeito às prerrogativas do Congresso e as garantias do devido processo legal na atuação dos órgãos de controle. O deputado reclama de interferências de outros poderes e ressalta a importância do contraditório e da ampla defesa.
16: Omar Nascimento afirma que decisões sobre orçamento, emendas e mandatos devem respeitar o devido processo legal. Ele também afirma que os órgãos de controle precisam atuar dentro das competências definidas pela Constituição, sem criminalizar política.
12: Saúde.
17: Fernando Monteiro, do PSD de Pernambuco, sugere a criação do Dia Nacional dos Técnicos e Auxiliares em Saúde Bucal, a ser comemorado em 20 de março. De acordo com o parlamentar, o projeto busca valorizar os mais de 230 mil profissionais da área registrados no país.
16: Fernando Monteiro acredita que a data vai incentivar ações educativas e científicas, além de impulsionar políticas públicas para fortalecer a odontologia no SUS. Ele sustenta que esses profissionais têm papel importante na prevenção de doenças.
12: Educação.
17: Avança na Câmara projeto que reserva recursos de bolsas educacionais para pessoas com deficiência. Os detalhes com a repórter Silvia Munhato.
20: A Comissão de Defesa dos Direitos das Pessoas com Deficiência da Câmara dos Deputados aprovou proposta que destina um percentual dos recursos do FNDE para bolsas e outros tipos de auxílios para estudantes com deficiência. O percentual deverá ser regulado pelo Executivo. Hoje, a legislação permite ao FNDE, o Fundo Nacional de Desenvolvimento da Educação, conceder bolsas de estudo, bolsas de permanência e ressarcimento de despesas a estudantes, mas não prevê reserva para grupos específicos. A versão original do projeto destinava o benefício apenas aos estudantes surdos, mas foi ampliada durante a avaliação pela Comissão de Educação. O relator na Comissão de Defesa dos Direitos das Pessoas com Deficiência, deputado Rodrigo Hollenberg, do PSB do Distrito Federal, fez novo ajuste no texto.
21: Entendemos, porém, que não há motivo para a redação do substitutivo mencionar diretamente apenas as pessoas surdas ou pertencentes ao transtorno do espectro autista. Por essa razão, propomos um substitutivo que unifica a aplicação do dispositivo legal em benefício de todas as pessoas com deficiência por meio de remissão simples à Lei Brasileira de Inclusão das Pessoas com Deficiência.
20: O relator citou dados do Censo da Educação Superior de 2024 que mostram que os maiores grupos de estudantes com deficiência matriculados no ensino superior são pessoas com deficiência física, 30,5%, baixa visão, 22,8% e transtorno do espectro autista, 16,7%. A proposta que reserva recursos de bolsas educacionais para pessoas com deficiência será analisada agora pelas comissões de Finanças e Tributação e de Constituição e Justiça. Da Rádio Câmara de Brasília, Silvia Minhato.
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26: Votação. Os deputados analisam projeto que obriga os postos a detalhar a composição do preço dos combustíveis na nota fiscal. O texto pode ser incluído na pauta de votações, como informa o repórter Antônio Vital.
27: Está pronto para ser votado no plenário da Câmara projeto que obriga os postos de combustíveis a detalhar na nota fiscal todos os componentes do custo da gasolina, do etanol e do diesel para o consumidor. De acordo com a proposta apresentada pelo deputado licenciado Guilherme Boulos, a nota fiscal deverá conter informações como o custo inicial do combustível para o produtor ou importador, o custo do biocombustível adicionado à gasolina, o lucro da distribuidora e do dono do posto, bem como o valor dos tributos federais e estaduais. Produtores, importadores e distribuidores também ficam obrigados a fornecer as mesmas informações em suas notas fiscais. O objetivo, de acordo com o autor, é permitir identificar a composição do custo final, o que seria bom para a concorrência e para o consumidor, que poderia assim agir como fiscal em caso de abusos. O projeto ganhou regime de urgência, o que permite que seja votado diretamente no plenário da Câmara, sem passar pela análise das comissões permanentes da Casa. O regime de urgência foi aprovado de maneira simbólica, mas provocou discussão no plenário. Para o deputado Gilson Marques, do Novo de Santa Catarina, não tem como dono do posto de combustíveis saber todos os componentes do preço.
28: Transparência é sempre positiva, mas a minha preocupação aqui, entre outras, é o seguinte: informe na nota fiscal toda a composição do preço dos combustíveis e do GLP. O posto de combustível não tem essa informação, não tem como ele ter essa informação. Toda a composição do custo de cada componente, de cada pessoa, de onde vem a importação, ele não tem essa informação hoje.
27: Já a bancada aliada ao governo defendeu a proposta, como disse o deputado Tarcísio Mota, do PSOL do Rio de Janeiro.
29: Ele é singelo, ele diz: na nota fiscal da produção da compra do combustível ou do gás, deverá haver discriminado aquilo que é o custo do produto que vem, né, o custo da produção daquela mercadoria, do combustível, e também os custos de impostos e os custos, inclusive o lucro que está vindo das próprias refinarias. Há que se lembrar que o processo de privatização das refinarias no Brasil resultou num processo de encarecimento do combustível.
27: Ainda não há data para votação no plenário da Câmara do projeto que obriga os postos de combustíveis a detalhar na nota fiscal todos os componentes do custo da gasolina, do etanol e do diesel para o consumidor. Da Câmara de Brasília, Antônio Vital.
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3: Esporte.
4: João Cury, do MDB de São Paulo, defende proposta que estende a imunidade tributária às entidades esportivas sem fins lucrativos. A medida que para organizações dos movimentos olímpico, paralímpico, clubístico e educacional, as instituições de educação e assistência social.
5: A iniciativa, que tem o apoio de João Cury, visa fortalecer o desenvolvimento de atletas e contribuir com a saúde pública. Ele acredita que a imunidade sobre impostos de patrimônio, renda e serviços garante maior estabilidade financeira para as entidades formadoras.
4: Projeto de Saulo Pedroso, do PSD de São Paulo, define quem pode ser considerado representante de uma organização esportiva privada nos casos de corrupção no esporte. Entram nessa definição dirigentes, diretores, administradores e procuradores que exerçam poderes de representação.
5: Saulo Pedroso explica que a medida pretende dar mais clareza à aplicação da lei e evitar interpretações diferentes sobre quem pode responder pelo crime de corrupção privada no esporte. Ele ressalta que o projeto não institui um novo crime nem altera as penas previstas atualmente.
4: Proposta de delegado Éder Mauro, do PL do Pará, estabelece o sexo biológico registrado no nascimento como único critério para definir a categoria de atletas em competições esportivas promovidas pelo poder público.
5: O texto também inclui competições estudantis e prevê a apresentação de documentos para comprovação. Delegado Éder Mauro alerta que atletas que competirem em categoria diferente da correspondente ao sexo de nascimento poderão ser excluídos, perder premiações e sofrer suspensão de até um ano.
4: Márcio Bioc, do MDB do Rio Grande do Sul, defende a aprovação de projeto que institui 8 de novembro como Dia Nacional do Fisioterapeuta Esportivo. Autor da proposta, ele ressalta a importância dos profissionais na prevenção de lesões e na recuperação de quem pratica atividades físicas.
5: Márcio Bioc avalia que a homenagem também pode ampliar conscientização sobre a prática segura de exercícios. O deputado explica que a data escolhida marca a fundação da Sociedade Nacional de Fisioterapia Esportiva e o reconhecimento oficial da especialidade no país.
4: Termina agora o Jornal Câmara dos Deputados, produzido pela Rádio Câmara, com trabalhos técnicos de Everson Urani e apresentação de José Carlos Andrade e Márcio Aquilissardi. Uma boa noite para você.
5: Uma ótima noite. A Voz do Brasil volta amanhã.
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2: 20 horas e um minuto.
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0: maior fenômeno da música sertaneja pra cantar com nós, nosso amigo Michel Teló.
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